0: Davis, o som de Bug Nights aqui no The Fresh Weekend Show desse fim de semana. É a nossa viagem no tempo com o melhor do passado e com a nossa primeira sequência. Daqui a pouco tem muito mais, tem muita coisa pra acontecer ao longo desse fim de semana e a gente se encontra por aqui em instantes. O The Fresh Weekend Show tá de volta com mais sucessos do passado.
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1: E a gente segue viagem por aqui, agora indo pra 1994 com o primeiro hit da carreira de Scatman Jones. Ele com 52 anos se aventurou na música, algo que ele sempre quis fazer e conseguiu. Infelizmente Scat nos deixou em 1999, mas o seu legado continua eterno. Vemos Scatman aqui no The Flash Weekend Show.

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som de Alphaville aqui no The Flash Weekend Show. Big in Japan, também Empire of the Sun, teve Natalie Imbruglia, também a Donna Summer passou por aqui e tivemos a Scatman John. Daqui a pouco a gente volta.

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0: Aí o som de Sandra e Never Be Maria Magdalena. Inclusive, Maria Magdalena, pra quem não sabe, é um personagem bíblico. Ela é citada nas escrituras sagradas e é uma das mulheres que teve o privilégio de andar com Jesus e estar com ele na caminhada nessa terra, né? Daqui a pouco a gente tá de volta com muito mais sucessos do passado pra você nesse fim de semana aqui no The Flash Weekend Show.
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0: 10 e 1.
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3: De volta com a nossa viagem no tempo nesse fim de semana, agora com Mariah Carey, uma das vozes marcantes da música. A gente ouve Shake It Out.

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4: De volta no seu fim de semana e a gente segue agora com o som de 1977, que se popularizou novamente entre os mais jovens porque apareceu lá no reality show A Fazenda, né? Stay Alive aqui, The Flash Weekend Show. 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

0: Lauper aqui no The Flash desse fim de semana. Daqui a pouco a gente tá de volta trazendo muito mais sucessos pra você.
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0: som do Ahá aqui no The Flash Weekend Show, uma das bandas marcantes dos anos 80, né? Inclusive, você sabia que você pode pedir teu som aqui no The Flash quando você quiser? É muito fácil, manda mensagem aqui pras redes sociais da nossa rádio. Mas se quiser, pode me seguir também, @MarcosVinLocutor. Quero saber de onde você tá ouvindo a gente. O Brasil inteiro ouve o The Flash Weekend Show, as emissoras que estão nessa parceria junto com a gente. Daqui a pouco, a nossa viagem tá de volta.
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0: 10h58.
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3: Um excelente fim de semana pra você. Tamo de volta com mais uma hora de The Flash Weekend Show aqui pra você na programação dessa rádio sensacional. Aqui é o Marcos pra te fazer a companhia. Você me segue, @MarcosViniLocutor, lá nas redes sociais. Agora a gente ouve Bad Boys Blue.

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4: A gente segue o The Flash Weekend Show nesse fim de semana. Muito legal. Que bom saber que você tá com a gente, viu? Onde você tá vendo o The Flash? Conta pra

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0: Hans Clearwater, aqui no The Flash. Essa música é muito legal, né? Presente em diversos filmes. É, daqui a pouco a gente tá de volta, fazendo a nossa última sequência desse fim de semana aqui na programação.
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1: A gente abre a nossa última sequência desse fim de semana. Muito legal saber que você tá aqui. O Brasil inteiro ouve o The Flash Weekend Show. Norte, Nordeste, Sul, Sudeste, Centro-Oeste, tá todo mundo com a gente. Bora pra 1999 com Lou Mega, Mambo No. 5.

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0: Pra fechar muito bem o The Flash Weekend Show desse fim de semana, essa edição especialíssima, o Brasil inteiro teve com a gente. E ó, você pode me seguir lá no Insta, viu? @MarcosViniLutor, pra gente bater um papo sobre música. E a gente se fala, claro, na próxima edição do The Flash aqui da rádio. Tchau, tchau!
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vocês mais um programa da série a série. Dedique uma canção a quem você ama. Eu tenho aqui em minhas mãos uma carta. Uma carta de um ouvinte que nos escreve e assina com um singelo pseudônimo de Maripá.

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0: 3h39.
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Segunda-feira gostosa. Bom dia. Segundou. Segunda-feira, turma, tamo juntos em mais uma segundona, segundo dia da semana. Estamos vivendo o dia 14 de setembro, né? 14 de setembro do ano 2026. Hoje é dia do frevo, é dia da iguana, é dia do cavalo, é dia internacional da capivara. E hoje é o seu dia. Parabéns pra você, saúde, paz, tudo de bom. Bora despertando o Brasil. Bora acordando, turma. Amigos do trecho, caminhoneiro tá com fonte nele. Estica o corpo, bora acordar. Bora nessa. Acorda aí, meu filho, coloca um sorrisão nesse rosto. Bora tirar o povo da cama. Bora nessa. Sai, cachorro, passarinho que não deve nada pra ninguém, já está batendo asas. E você tá espichadão, porque, hein? Bora acordar, gente. Segundamos em alto e bom som. Eu estou contigo durante duas horas, tocando o fino da nossa música sertaneja. Amigos do trecho, caminhoneiros, bora acordar, gente, tá na hora. Bom dia, com muita alegria. Máquina de pegar, ladrão, Teodoro Sampaio. Essa moda tem muito a ver com a situação atual que vivemos. Bora nessa, gente. Bora juntos. Bora deixar as coisas ruins de lado e bora ser feliz. Bom dia.

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2: Boa segunda pra você, tudo de bom!

0: Trio Parada Dura com Bruno e Marrone, Luz da Minha Vida. Boa segundona!
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2: Alô?
1: Alô?
2: Alô?
1: Alô, bom dia!
0: Bom dia, bom dia, com muita alegria. Bora falar com a turma no WhatsApp. Alô, quem fala?
3: Ô, Portinelli, bom dia.
0: Bom dia.
3: Aqui é Nuno Santos, presidente Prudente.
0: Ô, meu
3: tudo
0: irmão.
3: Bem contigo?
0: Tudo jóia,
3: Deus abençoe a você e a todos aí na segundona e família.
0: Amém.
3: Beleza?
0: Bom demais.
3: Bom demais. Mais um musicão aí de Garazes da Rica aí, Estrada da Vida.
0: Alô, moda.
3: Tudo bom, Portinelli, por aqui. Tudo jóia. Deus abençoe você e a
0: Amém.
3: Todos.
0: Amém. Boa semana pra nós, meu irmãozão. Turma de Presidente Prudente. Alô, bom dia.
4: Bom dia, rádio. Tudo bem? Aqui é o Rodolfo de Mogi Guaçu.
0: Ô, Rodolfo.
4: Toda uma moda muito bonita aí do Leandro Leonardo.
0: Legal, irmão.
4: Sua no telhado.
0: Boa.
4: Preço pra todas as pessoas que estão ouvindo. Um abração aí pra todos vocês. Obrigado.
0: Abraço forte pra dar sorte, meu irmão. Tem mais gente aqui. Alô.
5: Bom dia. Bom dia, meu amigo Fontinelli. Aqui quem fala é o Anderson Caixeta da Silva.
0: E aí,
5: de cabelo? Montreal.
0: Bom.
5: Manda uma música aí boa, antiga, do Rio Negro e Solimões, qualquer
0: legal.
5: Uma.
0: Deixa
5: quero mandar
0: pro
5: pessoal de São Brás, de Minas e Lagamar também.
0: Oh,
5: tô longe, mas tô com saudade da terra.
0: Bom demais.
5: Grande
0: né?
5: abraço, Fontinelli.
0: Valeu, irmão, Deus te abençoe. Tá do outro lado, mas está com saudade da terrinha. Milionário José Rico, de 1977, Estrada da Vida, marca presença no Caprichadão número 1 do rádio.
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2: Moda boa pra você começar bem o dia ouvindo a boa e velha música sertaneja. Bom dia pra você que está levantando, despertando.
3: Alô, bom dia!

Alô, caprichada, Leandro e Leonardo, chuva no telhado é moda desse modelo que a gente realmente gosta de tocar pra você. E você pode pedir pra mim, claro que pode, pode mandar pra cá sua mensagem, tá? Oberon Oliveira tá em Guarulhos, o Matheus tá em Caldas. Alô, Matheus, aliás, Poços de Caldas, um abração. Washington de Souza tá em Nortelândia, sempre acompanhando o Fontenelle, né? Ligadão aí no começo de mais um dia, a minha amiga Elizabeth está com nós em Barra Bonita, não é, Eli? Aquele abraço. O João está em São Bernardo do Campo, a Cleusa Vicente em Amparo, né, Cleusa? Abração pra você, meu bem. Dimas está em Salto, o José está em São Luís, né, do Paraitinga. Alô, José Santana, abração pra você. Natália está em Albertina, Minas Gerais. Toninho está em Alfena, Oswaldinho Santos. Oh, Oswaldinho, tá com nós em Igaraçu, aquele abraço. Vilmar tá em Pirapora, né, Vilmar? Abração pra você. O Adalberto tá em Taubaté, o Israel Cardoso em Araras. Ô, Israel, abraço pra você, meninão, tudo de bom, né? Dona Zefinha tá em Ponto Novo, na Bahia, o Vandésio em Buritizeiro, Felipe Ferreira em Paraibuna. Fala, Juras, tá em Parapuã, o Anderson Bisoli em Oswaldo Cruz. Abraço aqui pro meu amigo Dirceu da Farmácia, tá com nós em Araraquara, o João tá em Taubaté, o meu amigo Adelino Bagata em Curuá, no Parazão, aquele abração. Washington Novaes, Arenápolis. Alô, meu amigo Edmilson Ferreira em São José do Rio Pardo, né? Antônio Feitosa, Paragominas, o Saladeiro também, Paragominas, nesta segundona gostosa. Bom dia, gente!

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0: Olha só, gente, muita música e alegria no começo do seu dia. É o nosso alô, bom dia, boa segunda pra você. Eita, gente, o dia está só começando, que a sua segunda seja abençoada.
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3: Bom dia, meu amigo produtor. Você está ligado no Centro do Agro com Cláudio Natel, aqui no programa Alô Bom Dia, do meu amigo Fontinelli. E vamos começando mais uma semana. E o assunto de hoje é a soja. Meu amigo, a soja é uma das grandes forças do nosso agro. Mas, para colher bem, o cuidado começa lá no planejamento. Escolher uma boa semente, cuidar do solo e ficar de olho no tempo, tudo isso faz diferença. E tem mais, não adianta esperar o problema aparecer para depois correr atrás. Praga e doença, quando descobertas no começo, são muito mais fáceis de controlar. Então faça aquela caminhada pela lavoura. Olhe de perto, veja como a planta está se desenvolvendo. Quem acompanha a lavoura de perto, evita surpresa na hora da colheita. Esse foi o Centro do Agro. Uma abençoada segunda-feira e uma boa semana de trabalho para você.
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0: Eu tô no rádio, eu tô despertando você ao som de Chico Rei Paraná, em algum lugar do passado. Essa é bonita, hein? Essa nos traz lembranças, nos faz

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1: Já manda aqui pra mim o dia e o horário que você tá ouvindo essa caprichadona aqui. Manda, eu vou cadastrar você. Manda pra cá, viu? Eu cadastro você. Nome, cidade, o dia e o horário. Manda aí.
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0: muito feio.
1: João Torres, ela bateu asas no Alô Bom Dia, o caprichadão número um do seu rádio.
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3: Alô?
4: Alô?
2: Alô? Alô, bom dia.
1: É música e alegria no começão do seu dia. Bora zapear pelo Brasil. Alô?
5: Olá, gostaria que tocasse a música do Rio Negro Solimões, de São Paulo, Belém.
1: Legal.
5: E ofereço para minhas tias Ivanilda e Maura, e meu tio Odair.
1: Legal.
5: E minha prima Priscila.
1: Que
5: estão trabalhando na Magnata Refrigeração em São Paulo.
1: Boa turma da Magnata Refrigeração em São Paulo, acompanhando nós aqui também no começo de mais um dia. Alô, bom dia.
6: Bom dia, bom dia, bom dia.
1: Dia, caboclo.
6: Bom dia, Nelly. Toca uma música aí do Zezé de Camargo Luciano, qualquer uma dele.
1: Deixa com nós.
6: Pra nós aqui no no São Sebastião, município de Óbidos, aqui no Pará.
1: Parazão ligado com nós, é o Pará de ponta, ponto Brasil, né?
7: Bom dia, Fontenelle, que é Ademir Uberlândia.
1: Ademir.
7: A partir das 5 horas, a gente tá aqui ouvindo.
1: Ô, meu irmão, Deus te abençoe, Triângulo Mineiro, Uberlândia, Araguari. Alô, gente querida, bom dia. Ó, essa é bonita, hein? Eu quero tudo de novo pra gente matar a saudade.

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1: Vai participando aqui com nós, vai pedindo sua moda. Boa segunda, gente!
2: Alô!

aluno, alô, bom dia, o caprichadão número um do seu rádio na segundona gostosa, na segundona caprichada, tá, gente? Ei, que moda caprichada daquele modelo. 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Bom dia!

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0: 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Sua semana está apenas começando. Segundou, gente. Vamos que vamos. Coloca um sorrisão gostoso nesse rosto e sorria, Brasil. 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
2: Olá, amigos e amigas do Alô Bom Dia e do querido amigo Sérgio Fontinelli. Aqui quem fala com você é Dinei Sertanejo. Segunda-feira, vamos iniciar a semana com o pé direito. Então, desejando para todo mundo que está ouvindo agora uma ótima semana, que Deus abençoe a todos nós. No ano de 2012, depois de quase 2 anos de muitas saudades e palcos divididos, os nossos queridos Rick e Renner anunciaram que estavam voltando. E sabe quem foi o grande responsável por essa união? Claro, o público. Naquela época, o próprio Rick confessou que a volta triunfal aconteceu graças a uma mobilização gigantesca de apaixonados pela dupla na internet. O povo pedia, a internet inteira chamava e a proposta profissional maravilhosa acabou juntando esses dois talentos novamente. Nós sabemos que toda relação tem os seus desgastes, não é mesmo? Eles acabaram se distanciando por conta de ausências profissionais e algumas questões particulares que preferiram guardar só para eles. Mas o tempo sempre foi o melhor remédio. Durante esse tempo, cada um cuidou da sua carreira solo e, o mais importante, o respeito e o contato continuaram firmes. Eles amadureceram, cresceram e decidiram carimbar essa volta aos palcos com o lançamento do álbum intitulado Inacreditável, O Poder do Amor. Para quem é apaixonado por música sertaneja, sabe que o Rick Renner é uma das grandes duplas do nosso sertanejo, principalmente pelo dueto, né, pela perfeição que os dois têm ali, tanto o Renner na segunda voz como o Rick na primeira, que já foi, né? O Renner já foi primeira voz no começo da dupla e depois foi invertido. E é um dueto muito bacana pela qualidade profissional que os dois têm. Tudo isso prova, né, pra gente que essas crises, por mais dolorosas e difíceis que sejam, muitas vezes servem exatamente para fortalecer os nossos vínculos. A distância nos ensina a dar o verdadeiro valor àquela parceria que levamos uma vida inteira para construir, no caso, como foi Rick Renner. E para comemorar, né, para relembrar essa dupla maravilhosa, deixo para vocês aqui Escolta de Vagalumes. Um grande abraço, até amanhã, que Deus abençoe a sua semana, tchau!

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1: Bom dia para você, uma segunda-feira rica, tá? De muita paz, de muita alegria, abraçando aqui a Edneia em Caraguatatuba. Ô Edneia, bom dia, meu bem. Bora acordar, coloca um sorrisão nesse rosto. Alô, Luiz Mutuca, tá com nós em Resende, turma querida do Estadão do Rio de Janeiro.
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0: Rio Negro e Solimões, de São Paulo a Belém, no Alô Bom Dia, o caprichadão número 1 do seu rádio, que vai despertando você para mais um dia.
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2: Alô?
1: Alô? Alô, bom dia.
0: Bora pro WhatsApp, bora falar com o Brasil. Alô, quem fala?
3: Bom dia, Fortuné, beleza? O Amadeu aqui de Bragança Paulista.
0: Ô, Amadeu.
3: Toca pra nós, Rolinha, Cabocla.
0: Agora.
3: Pessoal, são meus amigos lá de Munhoz. Um abração pra vocês da rádio.
0: Que legal, irmãozão. Aquele abraço aí pra todo mundo. Bom dia.
4: Bom dia, meu amigo Fontenelle.
0: Fala comigo.
4: Como é que tá você? Tudo em paz? Tudo tranquilo? Por cá tá bom, graças a Deus. Acordei cedo pra curtir o seu programa. Faz dia, rapaz.
0: Tá
4: indo
0: bom.
4: Bem.
0: Bom.
4: Muito calor, mas estamos firme e forte.
0: Nego, véio, que legal.
4: Manda modão bom pra nós aí. Tô de cá ouvindo seu programa.
0: E nós tá por cá tocando modão gostoso. Alô, bom dia.
5: Bom dia, Fontenelle. Aqui é o Cacá do Balaio.
0: Ô, Cacá.
5: Coloca pra nós aí o rei da cana.
0: E moda.
5: Moda boa.
0: Cacá do Balaio, firme com nós no pé do eito. Tinha um carreiro e partindo.

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2: Ah, aqui você desperta super bem. É a segunda-feira, início de mais uma semana gostosa. Bom dia, Brasil!

0: Divino e Donizete, o rei da cana no Alô Bom Dia, o caprichadão número um do seu rádio. 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

0: Tamo juntos em mais uma hora super gostosa do nosso programão bacana, programão sertanejão. Ó, aumenta o volume do rádio, segundou.
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3: Deus abençoe você e toda a sua família. Que alegria estar aqui no Alô Bom Dia, começando mais uma semana abençoada. Lucas capítulo 5, versículo de 1 a 11. Naquele tempo, Jesus estava na margem do lago de Genezaré e a multidão apertava-se ao seu redor para ouvir a palavra de Deus. Jesus viu duas barcas paradas na margem do lago. Os pescadores haviam desembarcado e lavavam as redes. Subindo numa das barcas, que era de Simão, pediu que se afastasse um pouco da margem. Depois sentou-se e da barca ensinava as multidões. Quando acabou de falar, disse a Simão: avança para as águas mais profundas e lançai as vossas redes para a pesca. Simão respondeu: mestre, nós trabalhamos a noite inteira e nada pescamos, mas em atenção à tua palavra vou lançar as redes. Assim fizeram e apanharam tamanha quantidade de peixes que as redes se rompiam. Então fizeram sinal aos companheiros da outra barca para que viessem ajudá-los. Eles vieram e encheram as duas barcas a ponto de quase afundarem. Ao ver aquilo, Simão Pedro atirou-se aos pés de Jesus, dizendo: Senhor, afasta-te de mim, porque sou um pecador. É que o espanto se apoderara de Simão e de todos os seus companheiros por causa da pesca que acabavam de fazer. Tiago e João, filhos de Zebedeu, que eram sócios de Simão, também ficaram espantados. Jesus, porém, disse a Simão: não tenhas medo, de hoje em diante tu serás pescador de homens. Então, levaram as barcas para a margem, deixaram tudo e seguiram a Jesus. Palavra da salvação. Máximo de Turim nos ajuda a compreender um pouquinho essa palavra. Ele diz assim: para que possais entender que o Senhor falava de pesca espiritual. Veja, aqui não é mais pesca humana, é pesca espiritual. Tu serás pescador de homens, pesca espiritual. Pedro diz: mestre, trabalhamos a noite toda e nada apanhamos, mas em tua palavra lançarei as redes. É como se dissesse: durante toda a noite nossa pesca não nos trouxe nada e trabalhamos em vão. Agora já não pescarei com aparelhos de pesca, mas com a graça. Que bonito. Essa nova pescaria que Jesus está propondo não é mais com aparelhos de pesca, mas é com a graça. Não com a diligência proveniente da habilidade, mas com a perseverança proveniente da devoção. Quando Pedro lança as redes à palavra, portanto, ele está de fato lançando os ensinamentos em Cristo. Que bonito. A rede agora que Pedro vai lançar não é mais a rede física, agora é a rede da palavra. Mais de 3 mil pessoas se converteram por causa da palavra. Abra sua Bíblia em Atos 4, versículo 4. Muitos, porém, dos que tinham ouvido a pregação, creram, e o número dos fiéis elevou-se mais ou menos 5 mil. Pescaria grande, 5 mil homens pescados através da palavra. Romanos capítulo 10, versículo 17, logo a fé provém da pregação, e a pregação se exerce em razão da palavra de Cristo. Como é que a pessoa vai ter fé se ela ouvir a palavra? Gente, aqui eu estou dando para você um conselho valioso. Você quer pescar alguém? Palavra de Cristo. Não a tua palavra, palavra de Cristo. Nas redes da palavra fui pescado, e agora preciso pescar outros para Cristo. Na rede da palavra fui pescado e agora preciso pescar outros para Cristo. Pai, Filho e Espírito Santo. Amém.
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3: Eu quero clamar agora por você, quero clamar pela sua família. Vem, Espírito Santo, enche todos os que estão acompanhando este programa agora. Libera, Senhor, para esta pessoa o que ela mais precisa, para o corpo e para a alma. Libera, Senhor, curas e libertações em nome de Jesus para esta pessoa que escuta e para toda a sua família. Eu clamo a tua poderosa bênção. Visita agora com bênção de proteção a bênção que só o Senhor pode dar. Abençoe-vos o Deus Todo-Poderoso, Pai e Filho e Espírito Santo. Amém.
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4: De volta amanhã no Alô Bom Dia, o caprichadão número 1 do seu rádio. Matão e Monteiro, largado às traças, aqui no Alô Bom Dia, o caprichadão número 1 do seu rádio. Boa segunda, gente!

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1: Aqui a moda é caprichada, aqui a moda é sertanejona, tá, gente? Bom dia pra você, boa segunda.
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0: Ivone Sant'Angelo, o que eu sinto por você aqui no Alô Bom Dia, o caprichadão número 1 do seu rádio.
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2: Alô?
3: Alô?
1: Alô? Alô, bom dia!
0: Bom dia, alegria! Bora pro WhatsApp saber quem está do outro lado. Alô, bom dia!
4: Olha, você, todos os ouvintes, a gente tava falando aqui 6 vezes.
0: Ô, Vandés.
4: Xalana.
0: Bom.
4: Foi pra você e pra todos os ouvintes, beleza?
0: Beleza.
4: Bom dia.
0: Bom dia, boa segunda pra você aí, pra todo o pessoal do Nortão de Minas, Buritizeiro, por cá.
5: Forte, né? Alô, bom dia.
0: Bom dia.
5: Aqui é o Vilmar Mazin, Pirapora, Minas Gerais, aqui no norte de Minas.
0: Ô, Vilmar.
5: Manda uma música bonita aí pra nós, Índia.
0: Agora, nego.
5: Falou, um abraço.
0: Um abraço forte pra dar sorte, obrigado pela audiência. Alô, bom dia.
6: Bom dia, Fortilé.
0: Dia, menino.
6: Toca pra nós, um modão aí pra nós, cara.
0: Ah.
6: Do Chico Rei Paraná.
0: Ô, moda.
6: Leão do Mato.
0: Aí é boa.
6: Aqui é o Riba Mande, Caraguatatuba.
0: Ô, Riba, alô, Caraguatatuba. Leão domado, Chico.

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2: Bom dia, flor do dia! Bora acordar, bora despertar, coloca um sorrisão nesse rosto maravilhoso. Bom dia!

Almir Sater com Sérgio Reis, Xalana, que moda linda, que moda bonitaça, né, gente? Tudo de bom pra você que tá ligado com nós aqui no programão Sertanejão número 1 do Brasil, cabeceira do seu rádio. 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

0: Juntos no rádio e na internet, tocando moda boa, moda cabeceira, para você começar o dia super feliz. Olha, uma segunda-feira abençoada para todo mundo.
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3: Uma ótima segunda-feira para você, Sérgio Fontinelli, e para todos os ouvintes do Alô Bom Dia. Eu sou o Galones e é uma alegria estar com você em mais um capítulo da história da música sertaneja. Mas antes, deixa eu fazer um convite para você. Me acompanha lá no Instagram, @cesargalones.tv. Me segue lá, vai ser um prazer ter você comigo. Hoje nós vamos contar a história de uma dupla que marcou a música sertaneja com um jeito diferente de cantar. Estamos falando de Carlos César e Cristiano. A história dos dois começou de um jeito bem simples, numa reunião de amigos. Cristiano fazia a primeira voz e Carlos César a segunda. Mas em determinado momento, sem combinar nada, os dois inverteram as vozes no meio da música. E o resultado deu certo. Ali, os dois perceberam que existia uma harmonia especial entre eles. Carlos César já vinha tentando a vida artística havia algum tempo. Era cantor, compositor, instrumentista e também produtor. Cristiano também tinha o sonho de seguir a carreira musical. Quando os dois começaram a cantar juntos, perceberam que aquela parceria poderia dar muito certo. E deu. No final da década de 70, nascia uma dupla que logo chamaria a atenção do público sertanejo. Amanhã estamos de volta com mais um capítulo da história de Carlos César e Cristiano. Um forte abraço para você, Sérgio Fontinelli, e para todos os ouvintes do Alô Bom Dia. Fiquem com Deus e até amanhã.

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1: Bom dia, alegria! Boa segunda-feira pra você, gente. Bora despertando e acordando pra mais uma semana.
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0: Sebastião Carreiro e Pardinho de 1976, a ferro e fogo aqui no Alô Bom Dia, o caprichadão, né, gente? Número um do seu rádio que vai despertando o Brasil pra mais um dia.
1: Você pediu, você

0: Helena.
1: Ô, Rosa, bom dia, meu bem. Boa segunda, alô.
2: Bom dia, Fontenelle.
1: Bom dia, Alegria.
2: Toca pra nós aqui, Descalvado, São Paulo, Chácara Primavera.
1: Legal.
2: Qualquer uma do Zezé de Camargo Luciano.
1: Aí é moda, hein?
2: Mando pra todos que gostam.
1: Obrigado.
2: Bom dia.
1: Bom dia, boa semana pra você e pra toda a família. Otávio, Augusto e Gabriel. Oi, paixão. Na segundona gostosa.
3: Alô, bom dia.

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2: Ah, eu estou aqui. Eu estou do seu lado, tocando moda boa, proseando com você no início de mais uma semana super gostosa, super abençoada.

0: acho que
1: Rick Renner, Casa de Caboclo, no Alô Bom Dia, o programão sertanejão número 1 do Brasil, chegando na sua manhã gostosa. 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

0: muita música e alegria no começão do seu dia e nós estamos aqui já se aproximando do finalzinho do nosso programa, mas ainda tem muita moda boa pra gente tocar pra você. Bom dia!
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3: O Salão de Hannover, na Alemanha, é o maior evento de veículos comerciais do mundo. É realizado a cada 2 anos desde 1992. Nesta edição, cerca de 1.500 empresas mostrarão seus novos modelos, implementos, peças e acessórios, entre os dias 17 e 22 de setembro. Para os brasileiros, essa exposição é uma visão do futuro. Sempre antecipa como serão os caminhões nacionais nos próximos anos. Todas as grandes marcas que disputam o nosso mercado, DAF, Iveco, Mercedes-Benz, Scania, Volkswagen e Volvo, estarão presentes. Um dos primeiros destaques do Salão de Hannover é a quantidade de caminhões elétricos confirmados, dos semileves aos extrapesados. O hidrogênio é outra força. As novas células a combustível duram 2 milhões de quilômetros e vão expor motores diesel adaptados ao gás. A aprovação da norma Euro 7, obrigatória nos caminhões europeus a partir de 2028, é mais uma novidade que chegará por aqui no futuro. A segurança dos estradeiros também será reforçada. Estão criando novos testes de impacto e vão melhorar a proteção dos caminhoneiros. Para ficar por dentro de todas as atrações do Salão de Hannover, visite o site www.iaa.de e clique em IAA Transportation, na página principal. 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Aqui todo dia tem novidade pra você.
0: Agora tem o Barreirito Hipocrisia no Alô Bom Dia, o caprichadão número 1 do seu rádio. Alô amigos do trecho, caminhoneiros, você que está aí transitando pelas principais rodovias do nosso país, obrigado pela carona, obrigado de coração, aumente o volume do seu rádio.
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0: Santana.
1: Luiz Fernando e Pinheirense, no Cravo e na Ferradura.
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3: Alô?
2: Alô, bom dia.
1: Bora pro WhatsApp, bora falar com a Caboclada, as últimas participações de hoje. Bora lá, alô, bom dia.
4: Ê, Fantileg, bom dia, cara. Parabéns aí pelo programa. Quem fala aqui é Andrezinho aqui de Porto Trombetas, cidadezinha de Oriximiná. Eu queria pedir vizinha de frente, homenagem aí pro meu amigo Adriano e Marcos Patrício.
1: Deixa com nós, vou caprichar pra você. Alô?
5: Aqui é o Luciano de Poço Fundo, sul de Minas.
1: E aí, Lu?
5: Toca pra nós, fazendo favor, com César e Paulinho, Alugarzinho que eu amo.
1: Alugarzinho gostoso.
6: Sou o Pedro aqui de Campos do Jordão.
1: Ô, Pedro.
6: E gostaria de ouvir a música Fazenda Caiçara com Tião Carreira e Pardinho. Ah,
1: rapaz, vocês capricham mesmo no pedido da moda, hein? Tony Sampaio e Maurinho. Vizinha de frente, marca presença no Alô, bom dia. Boa segunda, cheia de coisas boas, cheia de muita paz, de muita luz.

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1: Bom dia, alegria! Alô, Edinaldo e também a Cleusa Lima. Estão em São José do Rio Pardo, estão com Fontenelle. O Sérgio, Paulo Sérgio, está em Planaltina, Distrito Federal.

Ah, lugarzinho que eu amo é o Alô Bom Dia, né, gente? Ó, eu tô indo nessa, tá, turma? Amanhã a gente se fala no mesmo horário, tá bom? Quem chegar primeiro espera, tá combinado assim? Então ficamos combinados. Um abraço forte pra dar sorte. Até amanhã. Alô!

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4: Oi, meu povo. Olá, povo lindo, povo maravilhoso. Bom dia, eu sou sim, teu amigo Taru, né? Já estou chegando pintando na área. Cheguei chegando com tudo nesta manhãzona de segunda-feira, do dia 14 de setembro de 2026. Como sempre, de coração aberto, com muito amor, com muito carinho e, claro, muito respeito por todos vocês, ok? 14 de setembro! Olha só, chegando praticamente na metade do mês 9, como o tempo passa rápido, não é mesmo? Olha, lembrando que entre os santos e santas de hoje, a Igreja Católica festeja também São Materno, ele que foi um grande pacificador da Igreja no norte da África, trabalhou pelo restabelecimento da paz e da comunhão dos cristãos. São Materno é venerado pelo povo germânico, viu? É isso aí. Bom dia! Mais uma vez, onde quer que você esteja, recebendo o nosso abraço, segundou. Olha que hoje começa uma semana abençoada, cheia de paz, saúde e muitas conquistas, tá bom? Deus esteja à frente de tudo, que a gente tenha fé para enfrentar os desafios, coragem para seguir em frente e gratidão, né, por cada novo amanhecer. Então, uma nova oportunidade de recomeçar, de fazer melhor e de acreditar nos seus sonhos. Levanta, sorria, vá conquistar o que é seu. 93-992-33-2001. 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Açaí FM, Gurupá, para todo Marajó. Bom dia, Marajó! 96.5, Açaí FM, Alenquer. Mandando esse alô especial à turma de Belterra, Mujuí dos Campos, Salter do Chão, Santarém, né, Curuá, né, para toda essa turma bacana aí que curte Açaí FM. Alô, Alenquer, bom dia! 96.3, Açaí FM, Uruximiná. Para Faro também, aquele abraço, nossos amigos em Terra Santa, a turma legal de Porto Trombetas, aquele abraço, meus amigos de Nhamundá, né? A turma de Óbidos, vamos nessa, Juruti, bom dia! São 6:03, 992-33-2001, mande seu alô, seu bom dia!
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4: São 6:03, não perca a sua hora.

0: Beleza, 6:09, já passou do 9 minutos das 6 horas, abraçando a nossa grande audiência espalhada por esse mundão de meu Deus, lá no bairro de São José Operário, mandando um alô lá pra nossa amiga Rosimeira, aquele abraço nosso, bom dia, aí todo especial, a Sandra Viana também que nos ouve lá no Igarapé dos Currais, ao lado do Luciano, né, toda essa turma legal aí, o nosso bom dia, bom demais ter a sua companhia aqui no nosso Acorda Pará. Bom dia!
1: Olá, bom dia. Bom dia. Eu sou a Gostaria de mandar um alô pro meu esposo Linton, filho do Gelson, meu pai Nezinho.
0: Sim.
1: Dizer que estamos bem, graças a Deus, dormimos bem.
0: Certo.
1: A hora de arrumar a gurizada pra ir pra escola.
0: É verdade.
1: Gostaria de oferecer todas as músicas da programação pra eles.
0: Certo.
1: E pedir que Papai do Céu nos dê um bom dia, nos abençoe, nos proteja, cada um.
0: Verdade.
1: Que todos nós tenhamos um bom trabalho.
0: Isso.
1: E temos gente nova na família.
0: Opa!
1: Nenê nasceu ontem.
0: Chegou, gente
1: pra
0: nova no pedaço.
1: Informar eles que meu pai, né, neto dele nasceu.
0: Opa!
1: E meu esposo, que o sobrinho dele nasceu. Tá bem?
0: Tá bom.
1: Graças a Deus. Estão todos bem.
0: Eita, tem gente nova no pedaço, tem gente nova na área. Valeu, bom dia.
2: Bom dia, bom dia, meu amigo Taru.
0: Bom dia,
2: Rádio Rádio Sucesso. Mandou alô pro Geniel, que vai sair de perto da amada dele pro rumo do paraíso.
0: É.
2: Ele vai aí pra minha amiga Cátia, o Raul, o filho do Raul todinho.
0: Isso.
2: O Canto, o Louro.
0: Certo.
2: O pai Louro, pra todos. Aí pra minha mãe Maria Casaria aqui no São Lázaro, pro Lago do Sapucó, a cabeceira do Corro Velho. Lá pra Tia Socorro, Carique, pra todo que tá escutando, e o gurizão que tá lá também.
0: Tá,
2: bom dia, Neto Bolsonaro.
0: Tá na área, tá certo. Bom dia, valeu, aquele abraço, nosso querido todo especial a vocês. É isso aí. 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Valeu! 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São 6:14.

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1: Agora confira comigo. 6:21 na Açaí FM.

0: Calma, é isso, são 6 horas e 27 minutos, apenas 3 minutinhos faltando para as 6h30 aqui da Rede de Rádio Açaí FM, aqui a Rádio Pai D'Égua de ouvir, 6h27, já quero saúde, produtos naturais, tem tudo para uma vida saudável, tudo de forma natural, além de temperos, chás, de todo tipo de ervas, cremes energéticos, suplementos alimentares, cápsulas engarrafadas para o tratamento da próstata. 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Beleza? Agradecendo a minha amiga Rosemeire, nos ligou, nos desejou feliz aniversário. Muito obrigado, né? Meu aniversário que transcorreu na data de ontem. E eu quero aqui agradecer todas as pessoas que mandaram mensagens, né? De texto, de áudio, enfim, né? Pessoas queridas que vivem em nossos corações e compartilhando a alegria de mais um ano de vitória com todos vocês, tudo bem? É isso aí. São 6 horas e 30 minutos. Bom dia, manda um alô aqui para a Analice, né? O Dalvan do Cruzeirão, o Júnior aqui de Óbidos. Olá, turma do Cruzeirão. Alô, Analice, bom dia. Cadê o Dalvan? Aquele abraço. Ok, né? Um forte abraço em nome aí do nosso amigo Júnior da cidade de Óbidos. Bom dia, manda um alô aqui pra galera da Cachoeira Porteira, rapaz, o Careca, Ana Paula, o Cinza também, o Dilton, né? Uma do Roberto Carlos, daqui a pouco, tudo bem? É isso aí, um abraço a turma aí de Cachoeira Porteira. Bom dia, ligado aqui no programa todos os dias na cidade de Curuá, a Thalita. Opa, bom dia aí pra todos vocês.
1: Um abraço pra você, menino.
0: Valeu, são 6h31.

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2: Na Açaí FM são 6h42.

0: Alô, alô, alô pra você! Receba o alô do Léo Magalhães e o meu alô também aqui do nosso Acorda Pará. Agora são 6 horas e 49 minutos, 11 minutinhos faltando para as 7 horas. Daqui a pouquinho tem o horário eleitoral gratuito. Beleza, já já no horário eleitoral gratuito. 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Vamos nessa, o clima gostoso, clima de alegria, descontração. Bom dia, Analice, né? Analice, uma música do Zezé de Camargo e Luciano. Daqui a pouco eu vou programar pra você, tá bom? É isso aí, deixa eu ver aqui. Bom dia, ligado aqui no sítio Santa Bárbara em Juruti, a Leia, nosso amigo José. Um alô pra todos eles lá, ligadinhos com a gente. Bom dia, opa, Josi Silva do Caipuru de Fora, também tá ligada conosco. Daqui a pouquinho tem Amado Batista pra você. 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
0: Para levantar teu astral, para mexer com você, começo de um novo dia, de uma nova semana, nada de azar, viu gente? Nada de falta de sorte. Você sabia que o azar morre de medo de pessoas determinadas? Sabia que conforme a gente vai enfrentando as dificuldades, vamos ficando cada vez mais fortes? Pois é, quando a gente vai superando nossos limites, vamos crescendo. Este crescimento pode ser devagarzinho, a passos lentos, sem pressa. Mas o importante é que a gente não desista de lutar. Se você tem um sonho, lute por ele. Faça ele se tornar realidade. Tá ok? Se você, por acaso, sentir que está faltando sorte na sua vida, faça sobrar atitude. Tem gente que diz que a sorte nada mais é do que a consequência, né? O merecimento daqueles que batalham e estão preparados para receber coisas novas na vida, né? Então pare de viver reclamando dos problemas. Se você não venceu ontem, não se preocupe. Você pode vencer hoje ou talvez amanhã, mas jamais desista, né? Deixe o medo, né, tomar conta de você, jamais, tá bom? Seja forte, levante a cabeça e não desista de seus sonhos. Aprenda a levantar depois de cair. Pare de lamentar e tome uma atitude agora, pois o tempo passa rápido demais e quando se vê, passou e não teremos tempo para nos arrepender. Se der errado, avalie, né, onde foi a falha, né, refaça os planos, peça ajuda divina e vá em busca daquilo que tanto quer. Tá bom? Não dê lugar ao pessimismo, não desista dos seus sonhos.
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0: Agora 6h54, voltaremos depois do horário eleitoral gratuito. Bom dia.

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5: 6:57.
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0: essa programação para exibição da propaganda eleitoral gratuita conforme a lei número 9504/97.
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1: Na retomada do nosso Acorda para... Se liga, agora são 7h31. Bom dia.

0: Eita, que emprego esse, hein? São 7 horas e 34 minutos, indicando o sinalzão eletrônico da rede de rádio Açaí FM. É isso aí, vamos nessa. Já já tem a música da Josi, que solicitou aqui no nosso Acorda Pará. Enquanto isso, vamos lá, bom dia.
1: Tarô, bom dia.
0: Bom dia, seu Alcides.
1: Bom dia pra você. Eu quero
0: obrigado.
1: Que você me ajude, meu filho lá pro pro Acapulco, pro Sebastião, que está completando suas idades, está completando seu dia de anos. E eu quero mandar um alô para ele, quero mandar um feliz.
0: Feliz aniversário.
1: Que Deus prolongue esta vida mais e mais e mais, tá?
0: Que bom. Mande
1: um alô para lá. Quem está mandando é o pai dele, Alcides e Maria Helena.
0: Opa!
1: Tá? E saúde para ele, em nome de Jesus.
0: Em nome de Jesus. Muitos anos de vida. Olá, todo mundo. Uma semana seja realmente de muitas bênçãos, amor e paz. É o desejo da nossa amiga Dona Dina. Tá ligadona conosco também todos os dias. Prazer enorme tê-la com a gente. Bom dia.
2: E aí, Taru?
0: Oi.
2: Me falaram que tu é vascaíno, rapaz.
0: É vascaíno?
2: É,
0: não, não.
2: Eu sou flamenguista.
0: Oh, somos dois.
2: Eu sou flamenguista.
0: Certo.
2: Se tu for vascaíno, meus parabéns pra ti, cara. Tá? Mas eu, se eu pudesse te dar uma camisa do Flamengo, eu ia te dar.
0: Ah, pode, pode, tranquilo.
2: Obrigado.
0: Obrigado. É
2: todas
0: isso
2: as músicas
0: aí
2: do programa aí, né?
0: Certo.
2: Lindas, maravilhosas.
0: Valeu,
2: para todos os ouvintes.
0: Tá certo. Um forte abraço. Eu sou flamenguista. Eu sou líder. Segue o líder do Campeonato Brasileiro. Eu sou flamenguista. Sou remista também. É isso aí. Eita, desde criancinha, tá certo? Tenho um respeito muito grande pelo Vasco, né? Aliás, o Flamengo sem o Vasco sem o Flamengo, né? Futebol carioca não teria graça, né? É verdade, né? É isso aí, né? Mas eu sou flamenguista assumido, né? É isso aí. São 7 horas e 37 minutos agora aqui no nosso Acorda Pará. Vamos nessa. 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
0: Falando para você, Ariano, hoje sua organização e dedicação pode impulsionar sua produtividade, trazendo bons resultados no trabalho. Já no amor, amanhã traz altos e baixos, mas à tarde uma atração intensa promete agitar o seu dia. A cor de sorte para hoje, azul, palpites 15, 32 e 31. Ariano, tudo de bom! Taurinos, as conexões e parcerias favorecem seu sucesso. Aproveite para ampliar o seu know-how hoje. Olha, no amor, emoções fortes e química intensa prometem um dia cheio de paixão e possibilidades de romance. Olha aí, cinza, tua cor de sorte para hoje, palpites 39, 30 e 18. Arianos, bom dia! Gêmeos, hoje a lua está na casa da força, trazendo foco no trabalho. Apenas evite conflitos com a chefia, tá bom? Olha, no amor, mesmo com a cabeça agitada, você fica disposta a conquistar alguém ou surpreender quem gosta com momentos especiais e leves. Vermelho, a cor de sorte para hoje, palpites 01, 03 e 48. Gêmeos, bom dia! Haja com energia e coragem, apresentando ideias e conquistando oportunidades. No amor, seu charme fica em alta, incentivando encontros divertidos. Porém, atenção aos ciúmes, aproveite o dia! Amarelo, a cor de sorte para hoje, palpites 39, 37 e 55 para você de Câncer. Bom dia! É hoje, meu leão, vamos dar o grande passo hoje em busca de sair da zona, viu, leão? Olha, o dia pede atenção às parcerias no trabalho e às ideias que podem trazer bons ganhos. No amor, questões do passado podem surgir, então melhor pensar antes de agir, né, e de reagir, evitar apego excessivo. Lilás, a cor de sorte para hoje, palpites, arrisque no 14, no 60 e no 35 para você de leão. Chegou a nossa vez, virginiano, suas palavras têm grandes impactos, abrindo portas ou fortalecendo contatos. No amor, suas palavras podem encantar, mas seja honesto para evitar mal-entendidos. Aproveite o dia. Preto, a cor de sorte para hoje, palpites 51, 31 e 22. Ok, virginianos? Bom dia! 7h42.

0: 3, agora são 7h45. Este é o sinalzão eletrônico que faz eco em toda a Calha Norte, em todo o oeste do Pará, na Ilha do Marajó também, através da 104.9, Açaí FM e Gurupá. Bom dia, meus amigos de Curuá, turma legal aí de Belterra, Mogi dos Campos. Olá, turma de Monte Alegre, aquele abraço para lá, 96,5, Açaí FM Alenquer, né? A turma de Faro, Terra Santa, Juruti, Óbidos, né? Porto Trombetas, Nhamundá, nos ouve através da 96.3 Açaí FM, Oriximina. Ok, são 7h46, né? Aproveitando, trazendo aí, portanto, mais alôs dessa turma maravilhosa, acompanhando o nosso Acorda Pará. Todas as manhãs, bom dia!
1: Oi, bom dia!
0: Bom dia!
1: Bom dia, amigo locutor!
0: Bom dia!
1: Aqui é a dona Antônia Silva, aqui do distrito de Apolinário.
0: Antônia Silva!
1: Dá um alô pra nós aqui no distrito, pra toda a minha família.
0: Tá mandando!
1: Pra a minha amiga Maria Helena, lá na cidade de Curuá, a Névia. A dona Mimi também, dá um alô pra dona Mimi, que é uma senhorinha. Ela quer participar do programa aí, ligando pra vocês, passando mensagem.
0: Pode mandar.
1: Passar o número pra ela de vocês aí. Então,
0: pode,
1: alô pra ela.
0: Pode mandar.
1: Ela mora aqui em Curuá.
0: Curuá.
1: Tá bom?
0: Tá bom demais.
1: E bom dia. Coloca uma música bem bonita aí pra nós aí.
0: Ah, tá legal. Valeu. Bom dia. Obrigado. Bom dia. Manda um alô aqui no São Francisco pra Valentina da Luz, né? Que tá ligadona também conosco, né? Todas as manhãs. Então, o nosso bom dia, né? Aí, vamos lá trazendo os números das loterias para você conferir aqui no nosso Acorda Pará.
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0: Então vamos nessa, Mega Sena. Mega Sena amanhã vai pagar aí uma boa grana, viu gente? Por quê? Porque acumulou o sorteio de domingo, 3.057 foi o concurso da Mega Sena. As dezenas sorteadas 02, 04, 16... 21, 48 e 53. 02, 04, 16, 21, 48 e 53 acumulou 95 milhões de reais para amanhã, dia 15. Olha, amanhã tem a Loto Fácil de Independência. Amanhã, a previsão de 300 milhões de reais amanhã na Loto Fácil. Aquina, ontem, concurso 7.116. Dezenas acumuladas, dezenas sorteadas, 09, 16, 47, 72 e 78. 09, 16, 47, 72, 78. Acumulou para hoje 33 milhões de reais para hoje a previsão da Quina.
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0: Beleza, e vamos trazendo a última parte dos astros de hoje.
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0: 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Mas aí, portanto, a última parte dos astros de hoje. Suas emoções impulsionam as ações no trabalho, trazendo ambição e foco na estabilidade. Já no amor, a vontade de estar perto aumenta, com boas chances de diversão e muito romance. Aproveite o dia de forma positiva. Branco, a cor de sorte para hoje. Palpites 38, 16 e 25. Librianos, bom dia! Escorpião. Hoje você revela seu talento e potencial, então confie em si mesmo e mantenha o equilíbrio. No amor, seu charme fica em alta, atraindo quem deseja. Aproveite essa energia para conquistar. Rosa é a cor de sorte para hoje, palpites 06, 32 e 23, Escorpião, tudo de bom. Sagitário. Sagitarianos e sagitarianas, o dia exige prudência nas ações, especialmente na manhã, para evitar tensões no trabalho e nos relacionamentos. No amor, explore seus sentimentos mais profundos para transformar sua relação. Pink, a cor de sorte para hoje. Palpites, arrisque no 14, no 31 e no 24. Opa, para você de Sagitário, bom dia. Dia para revisar seus gastos e investimentos, especialmente com parcerias. No amor, sua sensualidade fica em alta e uma atitude espontânea pode abrir novas possibilidades, viu? Nas amizades, cuidados com possíveis desentendimentos por ciúmes ou cobranças, mas a conexão fica favorecida para novidades. Violeta, cor de sorte para hoje, palpites 59, 50 e 31. Capricornianos, uma ótima semana. Hoje os astros favorecem seu reconhecimento profissional, trazendo oportunidades até um aumento salarial. No amor, o esforço fortalece suas conexões e novas possibilidades surgem. Aproveite o dia para fortalecer seus vínculos. Azul, a cor de sorte para hoje, palpites 32, 22 e 49 para você de Aquário. Um grande abraço. Ótimo dia para fortalecer parcerias, abrir novas portas de trabalho, potencializando suas oportunidades de crescimento. Que bom. No amor, as chances de um relacionamento sério ou de uma paquera especial aumentam. Amarelo, a cor de sorte para hoje. Palpites 12, 19, 30. Peixes, bom dia. 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Agora 7 horas e 53 minutos. Já agradecendo a sua audiência, o seu carinho e, como sempre, desejando muita paz no seu coração, muita luz no seu caminho. Tá, os últimos alôs. Bom dia, bom dia.
4: Bom dia, Tarô.
0: Oi.
4: É Maria Repolho aqui do Sítio São Lázaro.
0: Que bom.
4: Quero aqui dar um bom dia para as colegas do rádio, Dona Fátima, Amélia, Siroca, Dona Nelly Rocha, Dona Rosanira, Dona Antônia, Dona Esmeralda, Dona Odete, lá no distrito de Apolinário, para todos os meus parentes no Castanhal Grande, para a Dineia, para o Antônio, para a Gacileide, família, Lúcia e Creuza, todos em família, e para o compadre Marcos ali no Cajual, para Maria Glória, para Fátima Rabelo, enfim, para todos que estão à escuta do seu programa.
0: É, nosso programa,
4: desde
0: valeu.
4: Já, bom dia.
0: Bom dia, muito obrigado aí pelo carinho. Olá você, bom dia.
5: Bom dia, Taru.
0: Bom
5: aqui
0: dia.
5: É a Fátima da cidade Puruá.
0: Dona
5: Quero
0: Fátima.
5: Mandar um alô para minha família, que são meus filhos, meus irmãos, meus sobrinhos. Uma semana abençoada pelo Senhor, não só hoje, mas todo o tempo, né? Para você aí da rádio, para aquele povo lá em Oriximiná. E para todas as minhas colegas aqui de Puruá, para Eliane Ribeiro, para aquele Almeida, para o Bazinho, para a Maria Repolho, para Maria do Chicão. E a todas as minhas colegas que estão ouvindo, porque são muitas, né?
0: Isso.
5: E eu gostaria de ouvir a música da sequência, tá? E um bom dia e fique com Deus.
0: Valeu, um grande abraço. Uma música aí, a turma do Chiriri ligando conosco, o Heraldo, né? No Igarapé das Fazendas. Valeu, gente, um forte abraço, um beijo no seu coração. Vem aí, bom dia, açaí. Tchau, tchau. Tô pegando o beco.

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3: Muito bom dia pra você sintonizado aqui na rádio Açaí FM. Tá começando o Bom Dia Açaí comigo, Sidney Barroso. Hoje é dia 14 de setembro de 2026. Aquele abraço pra você que tá fazendo aniversário hoje. Felicidades, tudo de bom. Obrigado pela companhia, você que tá no interior, você que tá ouvindo a nossa programação aí no seu carro, no seu trabalho, meu amigo empresário, você que tá no seu escritório e você que acordou agora, tá tomando café e ouvindo a nossa programação, segunda-feira, começando tudo de novo. E aí, como é que foi o teu final de semana? Me conta aí, manda mensagens pra gente. Eu libero o nosso WhatsApp agora, 992-33-2001. Esse é o WhatsApp aqui da rádio Açaí FM pra você participar com a gente, interagir. Pode mandar mensagem de áudio, pode mandar mensagem de texto, pede a tua música, pede o teu alô. Beleza? Quero saber como é que foi o teu final de semana. Tranquilão? Recarregou as baterias? Ou curtiu o final de semana com a galera, com a turma, aproveitou bastante? E agora, segunda-feira, para muitos aí é o Dia Internacional da Ressaca. Mas para alguns, nem tanto assim, né? Tem trabalho, tem que voltar à vida, tem que voltar ao trabalho, tudo de novo. Vamos nessa, começou!
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3: Começou com Luana Prado e Maiara e Maraíza nesta segundona, 8h04 na Açaí FM. Bom dia para você!

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3: A rádio Pai D'Égua de ouvir, 8h21. Bom dia pra você. Muito bom dia. Obrigado pela companhia onde você estiver ouvindo a nossa programação. Aquele abraço. Obrigado pela audiência. 992-33-2001. Esse é o nosso WhatsApp. Você que está em Oriximiná, ouvindo a nossa programação no bairro São José, aquele abraço. Santa Terezinha, Penta, Bela Vista, nos demais bairros da cidade. Você que está nas comunidades Cachoeira Porteira, Jauari, Samaúma, aquele abraço para você também que está ouvindo pela internet. Está conectado com a gente no nosso site www.açaifm.com ou então pelo nosso aplicativo. Você que ainda não tem o aplicativo da Rádio Açaí, baixa logo aí nas plataformas oficiais de aplicativos do teu celular para você ouvir a nossa programação pela internet.
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3: Santarém mantém programação e ações voltadas à comunidade. A programação deste ano tem como tema Família e Escola, presença que apoia, a força que transforma. A economia internacional, o preço do petróleo voltou a subir nesta segunda-feira. O barril do Brent passou de 108 dólares após ataques a instalações petrolíferas na Arábia Saudita e a navios na região do Golfo. Na tecnologia, a Agência Nacional de Proteção de Dados enfrenta novos desafios para ampliar a fiscalização sobre plataformas digitais e proteger principalmente crianças e adolescentes no ambiente virtual. O cinema brasileiro está em destaque internacional com Vincentina Pede Desculpas, de Gabriel Martins, que participa da competição do Festival de Toronto e aparece entre as produções brasileiras de olho em uma vaga no Oscar.
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3: Muito bom dia pra você que tá sintonizado aqui na Açaí FM. 8h23, Eric Land.
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0: Esse aí é o Léo Santana com o Mano Batidão. Quem disse que o amor? Banda Sayonara, rolou Bruno Marrone, Eric Landi também aqui na sua Sai FM 8:36. Não sai daí que já já eu volto com muito mais pra você.
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2: A Rádio Pai Dégua de Ouvir, 8h41. Bom dia pra você sintonizado aqui na nossa programação 992-33-2001. Esse é o nosso WhatsApp e o nosso site é www.açaifm.com pra você ouvir pela internet. Ou então baixa aí o aplicativo da Rádio Açaí FM no teu celular pra você ficar conectado com a gente pela rede mundial de computadores. Tá ouvindo a nossa programação em Juruti? Aquele abraço então pra você, meu amigo. Obrigado pela audiência. A turma lá nas comunidades Galileia, Maravilha, Ustituba, Monte Carmelo e Juruti. Aquele abraço. Você que tá em Santarém, Óbidos, Gurupá, Alenquer, Marajó, em qualquer lugar que você estiver, que a sua segunda-feira, o seu começo de semana seja muito bom. Tá no trânsito agora, circulando pela cidade ao som da Rádio Açaí FM. Aquele abraço pra você, meu amigo motorista. Olha, tem um recado especial pra você. 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
2: Somente as melhores pra você aqui na Açaí FM, Limão com Mel e Pablo, 8h44.

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2: Move 2 na Rádio Pai Dégua de Ouvir. Bom dia pra você que tá na sintonia aqui da Rádio Açaí FM. Obrigado pela companhia, 992-33-2001. Aquele abraço pra você em qualquer canto da cidade, aqui de Oriximiná, a turma que tá em Santarém, você que tá ouvindo a nossa programação em Juruti, a turma em Alenquer, aquele abraço. Obrigado pela audiência. Participa aí com a gente, 992-33-2001. Esse é o nosso WhatsApp para você interagir aqui no programa Bom Dia Açaí.
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2: E vem aí o tradicional festival do Tucunaré na Vila do Curumu, em Óbidos. A programação está marcada para os dias 19 e 20 de setembro, com o Luau do Tucunaré abrindo oficialmente o evento. E o Sairé 2026 já está movimentando ao Alter do Chão. No último sábado, a tradicional busca dos mastros reuniu comunidade e visitantes em uma das etapas que antecedem a grande programação cultural. E na área da saúde, o Hospital Municipal e a Mopa realizaram uma campanha de doação de sangue. A iniciativa mobilizou servidores, colaboradores e acompanhantes do Hospital de Santarém. E uma notícia que chamou a atenção: uma mãe natural de Alenquer deu à luz trigêmeos no Hospital Municipal de Santarém. O nascimento foi registrado recentemente e ganhou destaque na região.
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2: 9-2 na Açaí FM. Natan e Rei Vaqueiro. Uma mala. Bom dia pra você sintonizado aqui na melhor.

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2: 9h19 na Rádio Pai Dégua de Ouvir. Bom dia pra você, boa segunda-feira. Obrigado pela companhia onde você estiver ouvindo a Rádio Açaí FM. 992-33-2001, esse é o nosso WhatsApp. Pra você interagir com a gente, manda mensagem de áudio, de texto. Fica à vontade aí pra você participar da nossa programação nesta segundona, começo de semana. E já estamos aqui na metade do mês também de setembro. Aquele abraço aí pra toda a turma que tá ouvindo a nossa programação. Setembro, mês de praias. Aí começa as praias surgindo, já tem bastante já. Mas setembro é o mês que começa realmente as praias nas nossas belas regiões aqui do oeste do Pará, né? Santarém, Belterra, aqui também Oriximiná, enfim, as praias vão surgindo. E tem lugar aí que já tem praia grande e bastante. E o verãozão vai ser forte este ano. El Niño também. É complicado, né? Mas é bom demais ter você na nossa companhia nesse verãozão que tá chegando com tudo. A gente agradece demais a audiência de você, a sua audiência, onde você estiver ouvindo a nossa programação e curtindo aí a Rádio Açaí FM. 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
2: Bom dia pra você, sintonizado na Rádio Açaí FM, Márcia Felipe, 9h22, na Pai Dégua de Ouvir.

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0: Zezo e Simone Mendes, o erro não é seu, é nosso. 9h34.
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0: Aqui na sua Açaí FM 935, bom dia pra você, sintonizado com a gente aqui no Bom Dia Açaí, obrigado pela sua companhia, já já tem mais aqui na sua, na nossa programação.
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2: 9h42 na Açaí FM, a rádio Pai Dégua de ouvir. Boa segunda pra você, boa segundona. Obrigado pela audiência, onde quer que você esteja participando com a gente, interagindo com a gente pelo nosso WhatsApp 992-33-2001. Quero mandar um grande abraço aí pra minha amiga dona Odelina em Curuá. Quem também tá ouvindo aqui a nossa programação, Maria de Fátima, Maria Glória em Cajual, a Gracineide Lúcia lá no Distrito Apolinário, a turma em Castanhal Grande, a turma também no sítio São Lázaro, a Maria Repolho, Fátima Rosanira, Antônia, Amélia, Siroca, Esmeralda, toda a turma aí ouvindo a nossa programação, curtindo aqui o programa Bom Dia Açaí. A gente agradece demais a sua audiência em qualquer canto que você estiver. A turma em Oriximiná, você que está em Santarém, está em Óbidos, está em Grupá, Alenquer, Marajó, a turma em Juruti, ouvindo pela internet, no nosso site www.açaifm.com, então pelo nosso aplicativo, que é o seu começo de semana, sua segunda-feira seja maravilhosa, o seu início de semana seja perfeito e que você consiga atingir todos os seus objetivos. Força e sempre a persistência, vá em frente, pensamento positivo que tudo vai dar certo na tua vida, eu tenho certeza disso. Saúde é o que importa, o resto a gente dá o jeito, né? A gente corre atrás. Abraço pra você, meu amigo, você que tá ouvindo a Rádio Açaí FM. Vamos nessa! Aqui você sabe, né? Uma atrás da outra, somente as melhores pra você.
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2: Tá pintando o ABC do sofrimento. 9h42 na Açaí FM. Bom dia pra você!

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2: 10 e 2 na Açaí FM, na Rádio Pai D'Égua de Ouvir. Boa segunda-feira pra você. Aquele abraço, obrigado pela companhia. Você que tá participando com a gente, mandando mensagens pro nosso WhatsApp. 992-33-2001. Aquele abraço pra turma lá na Praia Grande. A Eliane, Maria do Chicão, a Kelly Almeida, toda a turma aí curtindo a nossa programação. Minha amiga Fátima também, Curuá. Você que participa com a gente, manda mensagens todos os dias, interage com a gente pelo nosso WhatsApp, 992-33-2001. Fique à vontade, você que está ouvindo pela internet, aquele abraço para você também, meu amigo internauta. Ana Hickman e Edu Guedes continuam entre os assuntos mais comentados do mundo dos famosos, após oficializarem a união em uma cerimônia realizada no interior de São Paulo. E no Rock in Rio, o festival também movimentou as redes sociais com a presença de grandes nomes da música e da televisão. Entre os destaques internacionais estão Demi Lovato, Maroon 5 e outros artistas que passaram pelo evento.
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2: João Bosco e Gabriel com Marco Brasil. 10 e 4. Bom dia pra você.
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0: Barão Vermelho aqui na sua Senha FM pro Jornal Ser Feliz, versão remix. Falou também Elton John com Britney Spears, Hold Me Closer, Marvila, Alanzinho com Loriana, João Bosco e Gabriel, 10 e 17, já já eu volto.
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3: 10h22, a Rádio Pai Dégua de Ouvir. Bom dia pra você que tá sintonizado aqui com a gente. Obrigado pela companhia, onde você estiver curtindo a nossa programação nessa segundona. Aquele abraço, você que tá ouvindo pelo nosso site, você que tá ouvindo aí no seu carro, você que tá dando carona pra gente em qualquer canto da cidade, no seu carro, no seu veículo. Aquele abraço, meu amigo motora. E você também que tá no interior, nas cidades vizinhas, você que todo dia cedo liga o rádio na Açaí FM, a gente agradece demais a sua companhia. Meu amigo Gabriel, grande abraço para você, já eu toco a música que você pediu. E você que tá com a gente, mandando mensagens aqui pro nosso WhatsApp, 992-33-2001, tá ouvindo de outro lugar, tá ouvindo pela internet, conectado aí no teu celular, no teu tablet, notebook ou computador de mesa, você pode acrescentar o DDD93, você que mora fora aqui do estado do Pará, ou então mora em outro país, tá ouvindo pela internet, acrescenta aí o DDD93 para você também mandar mensagens aqui pra gente. O nosso WhatsApp é o 992-33-2001 e aí você acrescenta o DDD93. Beleza? Vamos nessa!
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3: Thierry com Zainara, 5 estrelas na Açaí FM 10h24. Bom dia, Açaí! Daqui a pouco, às 11, tem os clássicos para você matar saudades aqui na Melhor.

0: Grupo Chocolate com Turma do Pagode. Alô, Virgínia, aqui na sua Açaí FM. Rolou também Rebeca Lindsay. Lá no início teve a Venevini Thierry com a Zainara. Bom dia pra você, sintonizado aqui no Bom Dia Açaí. Já já eu volto com mais pra você.
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3: 10h42 na rádio Pai d'Égua de ouvir. Daqui a pouco, às 11 em ponto, já tem pra você muita nostalgia, muita música do passado, nos clássicos da Açaí, nesta segundona aqui na rádio Açaí FM. 992-33-2001 é o nosso WhatsApp pra você interagir com a gente. Meu amigo Rai Batista, aquele abraço pra você, obrigado pela audiência. Você que tá ouvindo a nossa programação, tá mandando mensagens, tá curtindo, tá participando. A gente agradece demais a audiência de toda essa turma. Você que está ouvindo a Rádio Açaí FM em Santarém, meu amigo Samuel, aquele abraço para você lá em Monte Alegre, meu amigo Ronaldo, a turma também em São Paulo, ouvindo a Açaí FM, mandando mensagens aqui pelo nosso WhatsApp e curtindo pelo nosso site www.açaifm.com. Participa também de onde você estiver. É bom ter você na nossa companhia todos os dias.
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3: Aí sai a rodada, lindo, quase 10h44. Bom dia.

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1: 11h04 aqui na Açaí FM, tá começando os clássicos da Açaí na sua segundona, com muita música do passado pra você matar saudades aqui na nossa programação. E a gente começa com essa do ano de 1984, Gonzaguinha, Lindo Lago do Amor. Você pode pedir também a tua música, pode pedir a tua música do passado pelo nosso 992-33-2001. Aquele abraço para você, onde quer que você esteja sintonizado aqui na Açaí FM.

Gonzaguinha, lindo Lago do Amor, aqui na sua Açaí FM 11.7. Bom dia pra você, sintonizado aqui na melhor. Meu amigo Gabriel pediu pra ouvir, tá rolando Celine Dion, os clássicos da Açaí.

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1: Açaí FM 11:15. Bom dia para você sintonizado aqui na nossa programação. Eros Ramazzotti com Tina Turner. Cosse te la fita.

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2: 11h24 aqui nos Clássicos da Açaí FM. Bom dia para você sintonizado aqui na nossa programação. Sempre com as melhores músicas do passado para você matar saudades. Pode ter certeza disso. Somente as melhores para você curtir aqui na Açaí FM. Aquele abraço para você que está preparando o almoço nesta segunda-feira. Você que já está almoçando cedo hoje. Bom apetite para você. Tá rolando o Fornão Blondes WhatsApp.

11h33 aqui na sua Açaí FM, clássicos da Açaí, você matando saudades e curtindo as melhores músicas do passado aqui com a gente. Anita Baker, Sweet Love, rolou também Fornão Blondes com Water's Up. Abraço aí pra minha amiga Sarla, Senna, sempre na sintonia aqui da Açaí. Você pediu e a gente toca, claro, né? Berlim, Take My Breath Away, 11h34.

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1: 11h41 aqui na Açaí FM. Tá rolando os clássicos da Açaí até meio-dia com as melhores músicas para você matar saudades da nossa programação. Aquele abraço para você que tá em Oriximiná, turma em Santarém, Óbidos, Gurupá, Alenquer, Juruti. Você que tá no trânsito agora, aquele abraço. Barão Vermelho, Bete Balanço.

11h51 aqui na sua Sangue FM, clássicos da Açaí chegando ao fim, já já. Tem ela, Natália Viana, aqui na Açaí FM. Vou deixando as últimas de hoje e a gente se encontra amanhã, às 8 da manhã, em mais um Bom Dia Açaí. Na sequência tem os clássicos da Açaí. Um grande abraço pra você. Bom almoço pra você que já tá almoçando. Bom apetite. E até amanhã. Ice House, no promise. Não acabou, não. Fica ligado aqui na Açaí FM. Até amanhã. Valeu. Fui.

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0: Sul, Cidade Negra, a estrada pra você aqui no nosso Açaí na Veia, começando daquele jeitão, do jeitinho que a gente ama.
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0: Meio-dia 29, muito boa tarde, começando mais uma semana, mais uma mega programação sensacional aqui da nossa rádio Açaí FM, rádio Pai d'Égua de ouvir. E que bom poder estar aqui com você na sua casa, no seu trabalho e viajando com você pelas nossas estradas e também pelos nossos rios. Ó, e eu te convido a fazer uma super programação, um super showzaço aqui na nossa tarde. E você pode interagir mandando sua mensagem pelo nosso WhatsApp, ou SMS, ou Instagram, Facebook, é só você mandar, que eu tô aqui pronta pra te atender com todo amor e com todo carinho. E o nosso número, 939-92-33-2001. Simbora, porque hoje é segundona, é o início de mais uma semana extraordinária. E vamos agora ao som de Chitãozinho e Chororó, sinônimos.

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2: Mais. E agora chegando o Vitor e Luan, menos pior.

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1: Que dia lindo, família. Ó.

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3: 1:18. Você acabou de ouvir o sucesso de Gabi, Zero Problema. Também teve forró, né? Severina, Chique Chique, Simone Mendes, Saudade Proibida e Gernaro Magrini, Vitinho, tudo certinho aqui pra você na nossa programação do Açaí na Veia. E muito boa tarde a você que acabou de ligar o seu rádio, acabou de se conectar ao nosso aplicativo. Ó, chega mais, chega junto, porque a nossa segundona aqui de Açaí na Veia está paidégua demais. E deixa eu falar sobre o dia de hoje. Hoje é um dia muito bacana, muito importante. Hoje, dia 14, hoje é um dia de representatividade para várias pessoas e principalmente para várias áreas, principalmente para o católico. Hoje, dia 14, é o dia da cruz. Para quem gosta de festejo de cultura, hoje é o dia do frevo. Mas falando em relação ao dia da cruz, que hoje foi um assunto muito importante abordado nos terços da quaresma de São Miguel. E pra quem é católico já sabe o que eu vou falar aqui, né? A cruz, ela não é um símbolo de peso, um símbolo de algo ruim, porque muita gente vê isso, ah, meu Deus, que essa cruz, não sei o que, reclama muitas das vezes, mas a cruz, ela é um símbolo muito importante, porque hoje a gente recorda a cruz não como um símbolo de sofrimento, mas como um sinal de fé, de esperança, de amor. E a vitória sobre a morte, que isso traz esse significado pra gente, né? Jesus carregou a cruz até o Calvário e tudo mais. E a cruz, ela é um símbolo de conhecimento para a gente, nós cristãos, né? Ela está ligada sobre tudo, sobre a ressurreição. E hoje exaltamos, né? Em relação a isso, a cruz nos ensina que tudo é passagem, que tudo ali a gente demonstra que nós temos força e enfatiza sobre a nossa esperança e amor em aquilo que a gente acredita, né? Então, hoje teve um significado muito importante para quem acompanhou a Quaresma de São Miguel, teve palavras muito fortes e que faz a gente refletir. E eu tô refletindo até agora, então por isso que eu estou falando aqui para vocês. Se você estiver passando por algum deserto, né, por alguma situação desafiadora, não diga difícil, tá? Desafiadora, lembre-se, viu? É passagem. Você não vai viver pro resto da vida com isso. E acredite, tá? Tenha fé que tudo é passageiro e que você vai conseguir viver e vencer isso que você está passando, tá bom? Um beijão no seu coração, um beijão pra toda a sua família que tá curtindo nossa programação e que você continue sempre ouvindo a Rádio Açaí FM, a Rádio Paidégua de Ouvir. E um beijão a você que tá em Gurupá, Óbidos, Alenquer, Curuá, Santarém, Juruti, Porto Trombetas, Terra Santa, coisa boa. Continue sempre ouvindo a Mais.

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1: 1h44 chegando para você informação com credibilidade. Documento orienta escolas sobre como enfrentar eventos climáticos. O aumento da ocorrência de eventos climáticos extremos tem levado à adoção de medidas de prevenção e adaptação em vários setores, inclusive na educação. Para orientar gestores sobre como preparar as escolas, pesquisadores do CEMABDEM, ligado ao Ministério da Ciência, Tecnologia e Inovação e do Instituto Alana, divulgaram uma nota técnica com recomendações para enfrentar os efeitos das mudanças climáticas. O boletim do painel El Niño aponta mais de 90% de probabilidade de ocorrência de um evento muito forte entre setembro e novembro. As temperaturas devem ficar acima da média em praticamente todo o Brasil. Embora massas de ar frio possam provocar quedas bruscas, especialmente em setembro, entre os principais riscos estão o aumento das temperaturas, mudanças no regime de chuvas, ondas de calor, secas e incêndios florestais. E segundo o documento, o Brasil possui cerca de 150 mil escolas públicas e mais de 40 milhões de jovens expostos aos eventos climáticos. Desse total, mais de 370 mil crianças estudam em áreas de risco nas capitais. A nota recomenda que as secretarias de educação trabalhem em conjunto com a Defesa Civil, o Corpo de Bombeiros e uma área de saúde, assistência social e meio ambiente. Também orienta a criação de planos para situações de emergência, a definição de canais de comunicação com as escolas e o acompanhamento dos alertas dos órgãos oficiais. E o documento sugere ainda adaptações da infraestrutura, como melhor ventilação e criação de áreas verdes para reduzir o calor e ajudar no controle da água da chuva. E prevê que as medidas devem considerar as características de cada região, além das condições sociais, culturais e de acessibilidade. Então, esse documento foi publicado pelo Ministério da Ciência, Tecnologia e Inovação e pelo Instituto Alana, que estão supervisionando, estão vendo aí a questão do El Niño, né, gente? Que tá, a gente já tá vivendo ele, esse calorzão aí diferente, a sensação térmica que tá mais do que a gente está vendo, né, nos aparelhos de telefone, até mesmo nos sites, a sensação já é aí um resultado do El Niño. Então vamos buscar, já não só em escolas, né, principalmente você que mora em ambiente fechado, né, sempre buscar um local mais arejado, buscar se hidratar mais e principalmente se proteger usando protetor solar, ok? 1h47 e eu retorno com outra edição do Açaí News a partir das 2h30 da tarde.
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0: sucesso, Jessy Arley Neto, Espumas ao Vento, aqui na nossa programação do Açaí na Veia nesta segundona.
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0: 2:02 e já mandando aqui o alôzás para a Sanla Sena. Oi, Sanla, tudo bem com você? Também o Valdinei Freitas conectado, curtindo a nossa programação. Ele oferece uma música aqui muito especial, o seu amorzinho. Olha, não. Ele só não disse o nome, mas tudo bem, tá tudo certo. Já vou mandar aqui o alôzaço do seu amorzinho e também tocar o seu pedido musical, tá? Beijo, Valdinei. Também o nosso ouvinte, Francinei, diretamente de Gurupá. Ô, coisa boa. Muito boa tarde, querido. Também o Pedro, mandando aqui um alôzaço para a turma de Curuá, para o seu sogro Orlando, a sua sogra Railda, a sua cunhada Rosa e a sua princesa Rose Salles. Tá certo, Pedro. Também tem um recadinho aqui todo sensacional da Lu e Família. Ela que tá ouvindo a nossa programação em Óbidos, no bairro de Pé do Socorro. Olha só que legal. Beijão, Lu. É isso aí, o povo obedece, curtindo e conectado na maior e na melhor do oeste do Pará, Rádio Açaí FM. E agora chegando o Dilcínio. 3:03.

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0: Obrigada, gente. Obrigada, obrigada mesmo.
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2: Bastidores do... 2:19, chegando aqui pra você mais uma edição do nosso Bastidores dos Famosos e trazendo aqui informação sobre Alex Escobar. Você já deve ter percebido que ele tá bem ausente da TV depois da Copa do Mundo. Na verdade, durante a Copa do Mundo, ele sumiu do meio pro final, né, da Copa, não transmitiu mais nada, não trouxe mais nenhuma matéria, mas eu vou aqui dizer o porquê pra você. Ontem, no domingo, ele deu uma entrevista muito especial e falando o porquê ele se ausentou, porquê ele está ausente, né, se afastou de tudo. Então, o Alex Escobar, ele relatou sobre o período em que está afastado da TV devido ao diagnóstico de uma doença autoimune rara, que é a miastenia graves e um tumor. E o apresentador passou mal ao vivo e demonstrou dificuldade para falar durante uma transmissão ao vivo na cobertura da Copa do Mundo nos Estados Unidos de 2026. Agora, o jornalista se prepara para retornar gradualmente aos trabalhos e a primeira etapa será a gravação de textos em off, sem aparecer distante dos trabalhos e das câmeras. E depois, Escobar pretende participar de programas piloto para avaliar como o organismo reage à rotina profissional. E o apresentador explicou que o ajuste dos medicamentos ainda não eliminou completamente os sintomas e, por isso, uma nova dificuldade de fala pode acontecer durante uma transmissão, ou seja, isso vai fazer programas gravados. E apesar dos desafios, Escobar afirmou que encara todo o processo com gratidão, principalmente porque a investigação provocada pelos sintomas levou à descoberta do tumor no timo, pequeno órgão do sistema imunológico localizado na parte superior do tórax, dizendo: eu fui salvo pelo gongo, o gongo se chama miastenia, então tudo que eu tenho passado de perrengue eu passo agradecendo, afirmou, e os médicos decidiram retirar o tumor por meio de uma cirurgia. E o jornalista também lhe pediu compreensão ao público caso volte a apresentar alguma limitação diante das câmeras e, segundo ele, se a dificuldade para falar acontecer novamente, a intenção é continuar a transmissão e esperar alguns segundos até que a fala volte ao normal. E dizendo assim: eu só vou precisar de 30 segundinhos para que tudo volte ao normal, então não se assustem. E a miastenia graves, ela é uma doença autoimune em que o sistema imunológico ataca, por engano, a comunicação entre nervos e músculos, provocando fraqueza muscular e sintomas como dificuldade para falar, mastigar, engolir e enxergar. E já o tumor identificado por Escobar já estava localizado no timo, que é uma glândula situada no centro do tórax. Em alguns casos, alterações no timo podem ser relacionadas ao desenvolvimento da miastenia grave. Então aí, trazendo esclarecimento a você, o porquê, razão e circunstância. Eu tinha até percebido realmente a ausência dele, principalmente na apresentação dos Cavalinhos, né, do Brasileirão. Eu acho o máximo esse quadro. Eu tava sentindo falta, falei: o que aconteceu com a Escobar? E eu, particularmente, né, eu achava: ah, deve estar de férias, alguma coisa assim, ou licença. Mas tá aí, trazendo aí informação pra você. E ele está se cuidando aí desse problema que ele descobriu no decorrer da Copa. E vale muito falar aqui a você agora sobre essa reação dele. Estou vivendo o processo com muita gratidão. Independente do desafio, ele está agradecendo e está confiante, está mandando aquela mensagem para o cérebro dele que vai dar tudo certo e está agradecendo, né? Então isso é muito bom, é ter o psicológico muito forte, muito grato ali numa situação que por incrível que pareça, né, é algo que choca, né, chama atenção, deixa a gente preocupado. Se uma pessoa que não tem um psicológico tão forte, com certeza iria se abalar, iria se entregar e não iria conseguir arranjar alguma solução. Mas que bom que ele está trazendo esse ensinamento, não só na questão de se descobrir numa situação tão, assim, desfavorável, mas ele tem uma visão feliz, alegre e de que tudo vai dar bem. E tá dando, né? Não é à toa que já fez cirurgia e já tá voltando aos trabalhos aos pouquinhos. Então, a informação pra você dos Bastidores dos Famosos e você fica por dentro de tudo que acontece na vida deles aqui comigo no nosso Açaí na Veia.

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4: 2:33, chegando para você mais uma edição do nosso Açaí News. Termina hoje o prazo para pedir transporte especial de eleitores. Hoje, dia 14 de setembro, é o último dia para eleitores com deficiência ou mobilidade reduzida solicitarem um transporte especial individual para as eleições de 2026. A informação é do TSE, o Tribunal Superior Eleitoral, e a medida também contempla a população de territórios indígenas, comunidades quilombolas e tradicionais. Segundo o TSE, o transporte especial é para eleitores que não têm meios próprios para comparecer ao local de votação. Quando necessário, o serviço pode garantir o deslocamento de ida e volta entre a residência e a zona eleitoral e incluir acompanhante indicado pelo eleitor. O pedido pode ser feito de forma presencial no cartório eleitoral ou por outro canal do TRES, os Tribunais Regionais Eleitorais, e basta digitar TRE, sigla do estado, e, por exemplo, colocar TRE, RE, tracinho, PA, .jus.br e fazer a solicitação. E o próprio eleitor ou curador, apoiador ou procurador dele pode fazer a solicitação mediante autodeclaração ou documentação que comprove a deficiência ou dificuldade de locomoção. De acordo com o TSE, o transporte especial individual oferecido pela Justiça Eleitoral não substitui a obrigação do poder público de garantir transporte coletivo urbano e intermunicipal gratuito nos dias de votação. As eleições de 2026 acontecem nos dias 4 e dia 25 de outubro em primeiro e segundo turno, respectivamente. Então, trazendo informação para você com credibilidade e trazendo informação caso você não sabia disso. Busque fazer o seu pedido, a solicitação, que é válido até o dia de hoje. Então, corre para o aplicativo ou, se possível, e no cartório eleitoral. 2:35. Amanhã estarei de volta trazendo outras edições e informações no nosso Açaí News.
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2: Esse foi o sucesso da banda Calcinha Preta. Se quiser, é assim. Muito obrigada pela sua audiência, ouvinte Açaí. Muito obrigada por todo o carinho, por toda a interatividade aqui pelo nosso WhatsApp, também pelas redes sociais. Ó, você mora no meu coração. Ó, tudo que é bom dura pouco, né? Chegamos ao fim do nosso programa do dia de hoje, mas amanhã a Nath vai estar aqui de volta com toda a alegria, a partir do meio-dia, pra gente fazer muita bagunça, muita zoeira, muita animação aqui na nossa programação da Rádio Pai Dego de Ouvir, tá bom? Fique com Deus e até amanhã, e fica o som de DJ Nen, alguém que já tem alguém.

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2: Opa, cheguei, bebê. Vamos dar play na semana e na baguncinha mais gostosa da sua tarde. Está no ar o nosso programa Açaí Show. E já pra comandar a nave da Açaí FM, a rádio Pai Dégua de ouvir, prazeraço, viu? Sua amiga Tata Lobato no comando, com muita alegria, informação, música boa e claro, o tititi da Tata, nossa marca registrada por aqui. Olha, vamos dar play na semana, mas não tem nada de desânimo não, tá? Segundo o geral hoje, dia 14 de setembro de 2026, e eu vou te fazendo companhia por aqui nas ondas do rádio da Pai Dégua de ouvir. E pra deixar tudo mais gostosinho, começa a mandar essa mensagem pra cá que eu tô afim de mandar o cheiro da Tatá especialmente pra você. 992-33-2001, 992-33-2001. Mas agora, bora de música boa? Então aumenta o som que tá chegando um sucesso pra você, pra deixar sua tarde ainda mais gostosa. Boa tarde!
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Açaí FM, esse é o clima da baguncinha mais gostosa da sua tarde, deixando tudo mais gostoso e a conexão mais top também. E pra ficar melhor ainda, vai mandando sua mensagem pra cá, 992-33-2001, 992-33-2001, que eu tô afim de mandar o cheiro da Tatá especialmente pra você. Vai mandando pra cá, que daqui a pouquinho a gente vai dar aquele giro gostosinho aqui no nosso WhatsApp, combinado? Mas ó, agora bora continuar falando de coisa boa? Bora de dica boa, dica compartilhada, meu amor. 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

0: Açaí FM, 3h52, na Pai Dégua de ouvir, ao som de Gustavo Lima e Luiz Ponce, Vagabundo. Música delicinha pra dar aquela agitada gostosa na baguncinha mais top da sua tarde. Açaí Show. E pra comandar a nave da Açaí FM, a rádio Pai Dégua de ouvir, prazeraço, viu? Sua amiga da Talobato, até às 19 horas te fazendo companhia. Com muita alegria, informação, música boa e, claro, ti-ti-ti da Tatá, meu amor, não pode faltar por aqui. Nossa marca registrada com todos os babados do mundo dos famosos. E agora chegou a hora do nosso quadro Datas Comemorativas. E hoje, dia 14 de setembro de 2026, dando play na semana que, segundo o geral, não seria diferente. Então, bora comigo conferir quais são os motivos para celebrar hoje. E a gente começa com um ritmo, né? Muita energia. Hoje é Dia Nacional do Frevo. Exatamente, é dia de celebrar esse ritmo e essa dança que são símbolos de Pernambuco e que fazem parte do patrimônio cultural brasileiro. Frevo é música, meu amor, é dança, é sombrinha colorida, é alegria e é aquela energia que faz qualquer pessoa querer sair dançando. E agora eu quero saber de você, já se arriscou em alguns passos por aí? Não é fácil não, viu? Não é moleza não. E hoje também é o dia da Santa Cruz, ao dia da cruz, né? Uma data da tradição cristã dedicada à exaltação da Santa Cruz, momento de fé e reflexão para os cristãos. Um abraço especial para todos que celebram essa data e que começam a semana com fé, esperança e boas energias sempre. Ah, isso aqui a gente tira de letra, né? Adoramos uma boa energia. E agora chegou a vez dela, tá? Ela que virou celebridade de um tempo pra cá na internet, virou trend, caiu no gosto da criançada, virou Bob Good, é meu filho, tem de tudo, bolsa, mochila, minhas filhas que eu diga, hoje é dia da capivara, uma data popular e simbólica que ganhou muito espaço nas redes sociais e também é especialmente lembrada em regiões como o Pantanal. E vamos combinar, né? A capivara parece que descobriu segredo da vida, está com tudo, tá mais viralizada que todos nós juntos, meus amigos, e esses são os motivos para celebrar hoje, mas calma, né, aos nossos ouvintes também maravilhosos que estão comemorando mais um ano de vida, iniciando mais um ciclo, mais uma volta ao mundo, nesse dia 14 de setembro de 2026, nossos aplausos, nossos abraços, nossas boas energias e ó, saúde, porque o resto, meu amor, a gente corre atrás, combinado?
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0: Então, já que a gente tá falando de datas comemorativas, motivos para comemorar, tem que ter música boa também pra fazer parte dessa celebração. Então aumenta o som, que tá chegando Guilherme Benuto e Xande de Avião. Bora mudar pra lua?
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2: Tuzão, vocês chegaram aqui pra cantar uma só, não tem a mínima graça, velho. Sério mesmo.
3: Tem que ter mais.
2: Não, eu acho que pagode é assim. Posso ir?
3: Vai, meu compadre.
2: Então vamos junto.

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3: Açaí FM, 4h14 na Pai Dégua de ouvir. Com essa sonzeira aqui, Diguinho e Lulinha, Juan Vitor Vaqueirinho, amanheceu. Delicinha, né? Música boa, música top, se é sucesso, você sabe. A gente sempre toca aqui pra você na nossa programação. E bora deixar tudo mais gostosinho, mais delicinha por aqui? Então, ó, manda sua mensagem pra cá. Tô a fim de mandar o cheiro da Tatá especialmente pra você. 992-33-2001. 992-33-2001. Quero saber por onde você tá curtindo a nossa programação. Tá em Santarém, Alequém, Óbidos, Juruti, Curuá, Belterra, Monte Alegre, Gurupá, Oriximiná, Porto Trombetas, Terra Santa, lá nos interiores, tá dando carona pra gente no seu carro particular, carro de aplicativo, nossos amigos mototaxistas, tá nas embarcações, seja onde você estiver, eu só sei de uma coisa, meu amor, você tá muito bem acompanhado da Pai Dégua de ouvir. A gente vai aqui, ó, embalando a sua tarde, do jeitinho bem gostosinho, pra ficar tudo melhor ainda, viu? Se tá pesado pra você, ó, relaxa, a gente vai dar uma animada por aqui, te fazendo companhia sempre, hein? Com muita alegria, informação e, claro, música boa sempre. Ó, por falar em cheiro da Tatá, deixa eu começar a mandar o cheiro da Tatá pra galera que tá curtindo a gente por aqui pelo nosso WhatsApp da Pai Dégua de ouvir. E eu vou começando mandando o cheiro da Tatá pra galera lá de Gurupá. Tudo bem, meus amores de Gurupá? Espero que esteja tudo Pai Dégua com vocês, hein? E eu vou mandando o cheiro da Tatá aqui pro nosso queridaço José Francinei. E aí, querido? Que Deus te abençoe também, viu? E sua família também. Muita energia boa, muitas bênçãos sempre na sua vida. E obrigadaço pela sua companhia. Cheiro da Tatá pra você e toda a galera de Gurupá que tá fazendo companhia pra gente por aqui nas ondas do rádio da Pai Dégua de ouvir. E agora a gente vai direto pra Juruti. Galera de Juruti curtindo a nossa programação por aqui, ó. A galera lá, pros avós, pros queridinhos, Antônio, Dona Maria Rosa, Veco e Izete, da Vila Castanhal, município de Juruti. Curtindo a gente por aqui, ó. No radinho ali, delicinha, com certeza tomando já aquele cafezinho gostosinho. Um prazer, viu, ter a companhia de vocês. Cheiro da Tatá pra cada um de vocês aí de Juruti que estão curtindo a gente pela Pai Dégua de ouvir, queridos. E ó, continua mandando sua mensagem pra cá, que daqui a pouquinho eu vou mandar o cheiro da Tatá também pra vocês. E agora vou mandar também o cheiro da Tatá pra galera que tá lá em São Joaquim, São Domingos do Capim. Tudo bem, queridos? É o tio velho, a dona Miriam e a Vitória que estão fazendo companhia pra gente por aqui. É um prazeraço, viu? Tô sentindo energia boa de vocês daqui. Cheiro da Tatá pra vocês e toda a galera aí de São Joaquim e São Domingos que estão curtindo a Pai Dégua de ouvir. E aqui eu vou te fazendo companhia até 19 horas com muita coisa boa. E por falar em coisa boa, claro que toda dica boa é dica compartilhada. 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
3: Açaí FM 436 na Pai Dégua de ouvir. É nesse clima aqui que a gente vai embalando a nossa baguncinha mais gostosa da tarde. Programa Açaí Show e pra te fazer companhia até 19 horas, sua amiga Tata Lobato. E ó, a gente voltou com a rainha aqui do norte, né? Joelma, voando pro Pará. Ela que inclusive, ó, tá de parabéns demais, meu filho. Joelma, que cantou com a cantora Viviane Batidão durante sua estreia no palco Sunset do Rock in Rio 2026 ontem, é, meu filho? Showzaço, viu? A Viviane, que é conhecida como a rainha do Tecno Melody para esses. E juntas, elas agitaram demais o público, com sucessos como Balanço do Norte, Sou da Tribo, Vem Meu Amor, unindo, né, o Calypso e o Tecnomelody do Pará. Estivemos muito bem representados, né? A apresentação marcou um momento histórico para celebrar os 30 anos de carreira da Joelma e a força da cultura, né, nortista no festival. E esse encontro rendeu demais. Galera elogiou de montão, valeu super a pena ver as duas musas juntas fazendo história no Rock in Rio. E é, meu filho, e com música boa, é claro, a gente vai embalando nosso programa por aqui pra deixar tudo mais gostoso, tudo mais leve pra você, tudo mais numa boa nessa segunda-feira gostosinha. Não é porque segundou ou não que tem que ter desânimo, muito pelo contrário, aqui é só energia boa, é só alto astral, informação, ti-ti-ti da Tata hoje promete demais, meu filho. O que tem de eita atrás de vixe não tá escrito não, mas não se preocupa que eu vou te dar o time de passar aquele cafezinho pra depois a gente sentar juntos na mesa e fofocar demais. E ó, já que a gente tá falando aqui da apresentação da Joelma e da Viviane Batidão,

A gente já tocou Joelma, agora bora de Viviane Batidão? Claro que não pode faltar ela aqui na nossa programação. E tá chegando surreal pra você. A Sonho FM 439, boa tarde.

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3: Açaí FM 451 na Pai Dégua de Ouvir. Ao som de Kaique e Felipe. E aí, vacilona? É, não vacila não, viu? Aqui não tem vacilação mesmo, meu amor. E é por isso que eu tô esperando sua mensagem por aqui, que eu tô a fim de mandar o cheiro da Tatá especialmente pra você. 992-33-2001. 992-33-2001. E o bora de dica boa é dica compartilhada. 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

0: Eu não teria chegado a lugar nenhum se não fosse vocês. Muito obrigado. Muito obrigado.
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1: Açaí FM 132 na Pai Dégua de Ouvir. Esse é o clima aqui do nosso Açaí Show. Até 19 horas, eu sou a amiga da Salobato, te faço companhia nas ondas do rádio da Pai Dégua de Ouvir. Com muita alegria, informação, música boa e, claro, né, o nosso quadro favorito, o quadro mais fofoqueiro da sua tarde, Tititi da Tatá. Com todos os babados do mundo dos famosos, eu trago aqui pra você. E ó, por falar em informação, chegou a hora do nosso quadro por aqui. Aconteceu nesse dia, é! Hoje, dia 14 de setembro de 2026, não seria diferente. Então, bora conferir juntos? Vamos começar com uma viagem lá pra 1812. Nesse dia, as tropas de Napoleão Bonaparte entraram em Moscou durante a invasão da Rússia. Só que os franceses encontraram uma cidade praticamente abandonada. E pouco depois, um enorme incêndio tomou conta de Moscou. O episódio marcou o começo de uma das campanhas mais desastrosas da trajetória de Napoleão. Agora, uma curiosidade da história do Brasil e Will. Lá em 14 de setembro de 1844, o governo brasileiro reconheceu oficialmente a independência do Paraguai, um daqueles acontecimentos diplomáticos que ajudaram a definir as relações entre os países da América do Sul. E atenção, viu? Pra quem gosta de história e literatura, em 14 de setembro de 1867, foi publicado na

0: 1960, foi fundada a OPEP, a Organização dos Países Exportadores de Petróleo. A entidade passou a ter enorme influência no mercado internacional de petróleo. E olha essa, para quem conhece São Paulo, em 14 de setembro de 1974, foi inaugurada a linha azul do metrô de São Paulo, uma das principais linhas do sistema metroviário da cidade. É aquela linha que ajudou a transformar a mobilidade de milhões de paulistanos. E tem esporte internacional também, tá? Em 14 de setembro de 2008, um jovem alemão chamado Sebastian Vettel venceu o Grande Prêmio da Itália de Fórmula 1 em Monza, tornando-se aos 21 anos o então piloto mais jovem a vencer uma corrida na categoria. Foi o começo de uma carreira que ainda renderia muitos títulos e recordes. E agora, vamos lembrar também, né, de grandes nomes que partiram nessa data. Em 14 de setembro de 1982, morreu Grace Kelly, atriz vencedora do Oscar e princesa de Mônaco. Ela tinha apenas 52 aninhos e acabou partindo após sofrer um acidente de carro. Grace Kelly permanece como um dos maiores ícones do cinema clássico de Hollywood. E quem não lembra dele também, né? Em 14 de setembro de 2009, morreu Patrick, aos 57 anos. Ator, dançarino e cantor, ele ficou eternizado em filmes como Dirty Days e Ghost. É, meu filho, do outro lado da vida. Até hoje, quando começa aquela música ali de Dirty Days, que é super envolvente, tem gente que já quer levantar e tentar aquele passo clássico, né? Não é não? E o Brasil também perdeu um grande nome da televisão. Em 14 de setembro de 2016, morreu o ator morreu o ator Duda Ribeiro, aos 54 anos. Ele que participou de diversas produções de televisão brasileira, produções essas que deixaram sua marca na dramaturgia. E para fechar com o futebol, uma curiosidade especial. Em 14 de setembro, também é uma data do nascimento de um dos grandes craques da história do futebol brasileiro. Eu tô falando dele, Zizinho, nascido em 1922, ídolo de Pelé e eleito o melhor jogador da Copa do Mundo de 1950. Zizinho é lembrado como um dos maiores meias da história do futebol brasileiro. E pra fechar, outra curiosidade, rapaz, quanta história, né? Há 43 anos, lá em 1983, o garimpo de Serra Pelada, no sul do Pará, entrava para a história da mineração brasileira com a descoberta de uma das maiores concentrações de ouro já encontradas no país. E o garimpeiro Júlio de Deus Filho encontrou a maior pepita de ouro do Brasil. A peça recebeu o nome de Pepita Canaã e possui mais de 56 quilos de ouro fino. E a descoberta aconteceu no auge da famosa corrida do ouro que acontecia em Serra Pelada, quando milhares de garimpeiros se concentravam na região em busca de riquezas, que transformou o local em símbolo de mineração na Amazônia. E a Pepita Canaã, posteriormente, foi comprada em 1984 pelo Banco Central e passou a integrar o patrimônio da União e hoje está preservada no Museu de Valores do Banco Central em Brasília, sendo considerado o maior exemplar de ouro natural preservado em exposição do mundo. E essa foi mais uma viagem no tempo aqui no nosso Açaí Show. E você sabe, né? 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
1: Açaí FM 553 na Pai Dégua de ouvir. Ao som de Henri Freitas, me fala qual necessidade. Que delicinha de música pra embalar a baguncinha mais gostosa da sua tarde. E até 19 horas, eu, sua amiga Tata Lobato, te faço companhia por aqui na Pai Dégua de ouvir. E pra gente sempre deixar tudo mais gostosinho, manda sua mensagem pra cá, hein? 992-33-2001, que daqui a pouquinho a gente vai dar aquele giro no nosso WhatsApp e mandar o cheiro da Tata pra geral que tá interagindo com a gente por aqui. Quero saber por onde você tá, hein? Você tá em Santarém, Alenquer, Óbidos, Gurupá, Oriximiná, Curuá, Belterra, Monte Alegre, onde mais, produção? Porto Trombetas, tá em outros estados, tá curtindo a gente pelo radinho, pelo aplicativo, tá dando carona pra gente pela cidade, tá nas embarcações, nos interiores, seja onde você estiver, prazeraço ter a sua companhia. E com certeza você também tá muito bem acompanhado da melhor programação que é aqui sempre, da Pai Dégua de ouvir. Açaí. 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Vem cá, ó, chega mais pertinho de mim. Já pega o seu celular, já entra no Instagram e segue a nossa página oficial aqui da Pai Dégua de ouvir. 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Conhece os seus locutores favoritos e vai ser uma delícia ter vocês coladinho com a gente. Aproveita e já me segue também no Instagram. Tata Lobato, locutora, que eu vou adorar de paixão ter você assim, ó, coladinho comigo. Já aproveita, já baixa o nosso aplicativo, meu amor. 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Baixou, pronto, tá tudo certo. E aí você fica coladinho com a gente pra onde você for, onde você estiver, não importa, viu? Até na sua resenha é a melhor pedida também, porque aqui, ó, é só um sucesso atrás de do outro pra você.
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1: Açaí FM, 6h10 na Paidégua de Ouvia, o som de Dani, esse feat do biquíni, antiga biquíni Cavadão, com Fala Mansa, sucesso lançado originalmente lá em 2005, gravado em 2004, e essa canção foi uma das três faixas inéditas apresentadas nesse registro comemorativo de 20 anos de estrada da banda. E você sabe, se é sucesso, a gente sempre toca aqui pra você. E ó, esse aqui é o time pra você passar aquele cafezinho delicinha, que daqui a pouco eu já vou vir com os babados do Tititi da Tatá pra você. É cada eita atrás de vixe hoje, meu filho. Quer spoiler? Quer sentir assim só o gostinho do que vai ter? Hoje tem fake news, tem retorno à televisão, indenização milionária, look polêmico e até acidente de avião. Isso aqui é só pra você sentir assim o gostinho do que vai rolar. Ah, combinado? Então já passa aquele cafezinho que daqui a pouco eu te conto todos esses babados e muito mais no Tititi da Tatá. Por enquanto, vai mandando sua mensagem pra cá. Daqui a pouquinho a gente vai dar mais um giro no nosso WhatsApp pra mandar a losaço e o cheiro da Tatá pra galera que tá interagindo com a gente por aqui. 992-33-2001. 992-33-2001. Já aproveita e já salva aí o WhatsApp da Paidégua de Ouvir pra você tá sempre interagindo com a gente na nossa programação.
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1: E por falar em música boa, tá chegando um sucesso pra você de Aviões do Forró, pra gente matar a saudade. Adeus, até nunca mais.
3: Tchau.

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1: Açaí FM, 6h31 na Pai Dégua de ouvir. Essa é uma música gostosinha pra embalar o finalzinho da nossa tarde no nosso segundo do Açaí Show com sua amiga Tata Lobato, até as 19 horas te fazendo companhia. Mais cedo, já te deu time de passar aquele cafezinho pra gente fofocar, né não? Inclusive, spoiler do Tititi da Tata. Hoje tem fake news, retorno à televisão, indenização milionária, look polêmico e até acidente de avião. Tá curioso? Tá curiosa? Então chega comigo, aumenta o volume do som, que chegou a hora do nosso quadro mais fofoqueiro da sua tarde. Tititi da Tatá.
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1: Hoje é eita atrás de bicho nos nossos babados do mundo dos famosos. E a gente já começa com ela por aqui, viu? Começamos com Vanessa Camargo. Durante o Rock in Rio surgiu uma história nas redes dizendo que a cantora teria feito uma dancinha provocativa. Eita que ela tá se envolvendo com essas dancinhas direto, né, meu filho? Não é não? Direto tá tendo dancinhas envolventes aí. Lá do tempo dos anos 2000, que ela fazia as apresentações dela bem sensuais e tá dando o que falar novamente essas dancinhas, gerando inclusive ciúminhos e murmurinhos ali nos bastidores. Será que é fake news ou o ciúme é real com a Kira Grace? Ela que se cuide, viu? E o jab direto da Kira é certeiro. E agora uma notícia importante envolvendo o Alex Escobar. O jornalista esportivo passou por um período delicado de saúde, depois de ser diagnosticado com miastenia graves e também enfrentando um tumor no tórax, né? A boa notícia é que ele está se recuperando muito bem e deve retornar logo logo gradualmente à programação da Globo. E é claro que a gente fica aqui na torcida por essa volta. E agora tem indenização milionária, tá bom? No mundo dos famosos. O cantor Caetano Veloso venceu uma ação judicial contra uma emissora de Minas Gerais. O motivo? Enfim, ó, ele teria sido alvo de declarações consideradas graves e ofensivas feitas por apresentadores de um programa de televisão. Que papelão, hein? E a justiça determinou uma indenização de R$140 mil ao artista, que, sinceramente, dinheiro não deveria ser só isso não, viu? Uma retratação com certeza valeria muito a pena. E agora vamos falar dela, né? Se a gente falar de Tititi da Tatá e não falar da Virgínia Fonseca, meu filho, ela adora um murmurinho na internet. E nesse final de semana não foi diferente, ela deu o que falar nas redes sociais. A influenciadora apareceu no Grande Prêmio da Espanha de Fórmula 1 em Madrid, ao lado do boy magia dela, o Vini Júnior, e ainda pousou com o piloto Lewis Hamilton. Mas minha

0: Benetton também, por exemplo, patrocinam, né, a Fórmula 1, esse grande prêmio que envolve grandes celebridades, pessoas que têm a nata da sociedade, né, pessoas que têm a grana, e falaram que, ó, não era o ambiente, viu? E o influenciador Álvaro saiu em defesa dela e disse o que pensa sobre toda essa repercussão. E agora uma notícia que assustou os fãs do Rei Vaqueiro, né? O avião que transportava o cantor saiu da pista e pegou fogo durante o pouso em Parelhas, no Rio Grande do Norte. O susto foi enorme, mas graças a Deus, as 8 pessoas que estavam a bordo sobreviveram sem ferimentos graves. Ufa! O jato ficou completamente destruído e pertencia ao irmão de Wesley Safadão. Ainda bem que foram só danos materiais, né? E depois do acidente, Rei Vaqueiro cancelou os shows que faria no final de semana e voltou pra Fortaleza pra ficar com a família e se recuperar psicologicamente. E o próprio cantor foi às redes tranquilizar os fãs, confirmando que todos conseguiram sair da aeronave a tempo e receberam um atendimento médico. A esposa dele, Tainã Farias, contou que o rei teve apenas algumas escoriações leves. E nesse caso, o que importa mesmo, que além do... foi só um susto grande, mas todos estão bem e vivos. E é claro, ó, boas energias e vibrações pra toda a equipe. Tirando o susto, tá tudo bem, tá tudo certo. E logo ele está voltando aos palcos. E esse foi o nosso giro no Mundo dos Famosos aqui. Afinal, se tem famoso na rede, meu filho, Tatá não perdoa e conta tudo pra você aqui. Aqui, ó, no Tititi da Tatá. Afinal, a fofoca não tira férias.
1: Tititi da Tatá.
0: E por aqui a gente continua até 19 horas, viu? Calma, fica aqui comigo que ainda não acabou não, viu, meu amor? E ó, depois de tanto eita atrás de bicho aqui no Tititi da Tatá, agora bora ficar mais relax. Vamos com ela, Marina Sena, Numa Ilha.

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1: Açaí FM, 6h53 na Paidégua de Ouvir, ao som de Doce Encontro, na hora de dormir. E é nesse clima que a gente vai finalizando o nosso Açaí Show, a baguncinha mais gostosa da sua tarde. E foi um prazeraço começar a semana na sua companhia, nas ondas do rádio da Paidégua de Ouvir. Espero que essa noite seja Paidégua, viu? 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Já pesquisa aí. Açaí FM. Achou nossa logo linda e maravilhosa? Baixou e pronto. Tá tudo certo. Você vai estar muito bem acompanhado e a gente também. Aproveita, já entra no Instagram e pesquisa aí, ó. @ Rádio Açaí FM. Já aproveita, já segue nossa página da Paidégua de Ouvir. Fica por dentro de que tudo que rola por aqui nos nossos bastidores. Já conhece também seus locutores favoritos. E por falar nisso, já aproveita e já me segue também no Instagram, Tata Lobato Locutora, que vai ser uma honra ter a sua companhia também nas minhas redes sociais. Fica aqui o cheiro da Tata pra todo mundo que fez companhia pra mim nessa tarde deliciosa do dia 14 de setembro de 2026. Mas ó, a saudade não vai ser tamanha também não. Amanhã eu tô de volta por aqui pra te fazer companhia das 15 às 19 horas. Combinado? Ó, essa noite seja Paidégua, viu? E abençoada. Até amanhã. Tchau, tchau. Fui!

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1: Muito boa noite, está no ar o meu, seu, Conexão com Deus, com muita alegria, com muita gratidão, agradecendo a Deus o primeiro dia útil da semana, passando e a noite chegando, que coisa boa, saber que você está aí do outro lado. Às vezes todos nós temos tantos poréns, tantos entretantos para a gente enfrentar. Mas a gente coloca tudo no altar de Deus, crendo que o nosso Deus estende as mãos, libera os seus favores divinos. Você é alvo dos favores divinos de Deus? Logo mais uma poderosa palavra de Deus. E vem aí muito musicão, muitos louvores para adorar o Rei dos Reis e Senhor dos Senhores, que é o nosso Senhor Jesus, que fez tudo por mim, por você, morrendo na cruz do Calvário, através da sua morte redentora, redimidora e o seu sacrifício expiatório. Vamos cantar, vamos orar junto. Deus, ele cuida muito bem de cada um de nós. Vamos cantar neste momento.

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4: E vamos aqui interagindo com os nossos ouvintes, uma alusão aqui mais que especial para o seu Nerico, comunidade Carimu, que sempre está em sintonia conosco. Alô, vovó Chiquinha, que Deus venha abençoar mais e mais a sua vida, que Deus abençoe, comunidade Acapuzinho, alô, comunidade Água Branca, todos os moradores, que Deus derrame muitas e muitas copiosas bênçãos dos altos céus, uma alusão toda especial para a irmã Bela, para o Francisco, todos os familiares, filhos, parentes e amigos da irmã Bela, que sempre estão em sintonia conosco, comunidade Rapapau, Deus derrame muitas e muitas copiosas bênçãos dos céus. Uma alusão aqui para a irmã Jusirene, que sempre está em sintonia conosco aqui no bairro Cidade Nova. Alô também, irmã Ângela Maria, Deus abençoe poderosamente. Uma alusão aqui mais que especial para a irmã Benedita. Deus derrame bênçãos e bênçãos sem medida. E alô, Márcio, aqui na cidade de Oriximiná, que sempre está em sintonia conosco, juntamente com a sua esposa Nazaré e a sua filha Maura Cristina, que o Eterno derrame muitas e muitas copiosas bênçãos dos altos céus. Uma alusão toda especial para a irmã Osmarina e também para a dona Ana, que estão aqui no bairro Nossa Senhora das Graças, em Oriximiná, em sintonia conosco. E vamos juntos louvar a Deus. Nós precisamos profetizar. Tem que haver mais! E vamos cantar juntos com Aline Barros.
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0: E logo mais nós estaremos fazendo a oração da fé, colocando as nossas preces, colocando as nossas solicitações, crendo que o nosso Deus, ele faz milagres e maravilha. Todos nós temos as nossas guerras, temos as nossas batalhas, os nossos desafios, do menor ao maior, todos temos e precisamos enfrentar com sabedoria, precisamos enfrentar com coragem, crendo que dentro de nós tem o poder, que Deus colocou o poder de um grande vencedor, de um grande campeão. E logo mais nós vamos estar ministrando a poderosa palavra de Deus. Nós temos aqui o Ítalo pedindo oração, temos a irmã Jucirene pedindo oração pela grandiosa intervenção de Deus. Ela crê nos grandiosos feitos de Deus e que as mãos do eterno Deus estão sobre ela todos os dias. Que coisa boa! Temos aqui o Ítalo pedindo ajuda para sair de um abismo e Deus vai estender as mãos e com certeza você vai sair em nome do Senhor Jesus. E nós temos mais pessoas pedindo oração, a Keila pedindo oração protetiva, oração de livramento, baseada em Salmos 91. Nós estaremos orando, colocando os nossos pedidos no altar de Deus. E nós temos pessoas também interagindo conosco. A paz do Senhor Jesus, pastor Teixeira, mando um alô aqui para minha irmã Rosana e o meu sobrinho e todos da minha família e para os meus filhos. Aqui é a Patrícia Ferreira. Muito obrigado, Patrícia Ferreira. Que Deus abençoe poderosamente, obrigado pela sua honrosa participação. E vamos juntos estar louvando e vamos convidar Jesus para reinar no nosso lar. Vamos convidar Jesus para reinar em nossas vidas, nos nossos corações, com Damares, o convidado.
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Eu quero desafiar você e vamos juntos orando a Deus, crendo, agradecendo a Deus. As experiências são transformadoras. Você já teve uma experiência transformadora com Deus? Todo ser humano, quando tem um encontro verdadeiro com Deus, ele é transformado e ele passa a compartilhar os grandiosos milagres que Deus faz na sua vida através das suas experiências experimentadas e adquiridas.

Pai Santo, Pai Justo, nós louvamos o Teu nome. Bendizemos o Teu nome. Somos gratos, muito grato a Ti, Senhor, por essa grandiosa oportunidade. Obrigado pela vida de cada ouvinte. Obrigado pela vida de cada lá, Senhor, que a Tua palavra está entrando agora através desse rádio, através da internet, Pai, os nossos internautas. Senhor, estende Tuas mãos agora. Tuas mãos que fazem o impossível acontecer. Tuas mãos que fazem milagres, Pai. Eu Te agradeço porque mudanças estão acontecendo agora. Vidas estão sendo restauradas, abençoadas pelo poder, Pai, da Tua palavra, em nome de Jesus. Por que que as coisas não têm dado certo para você? Por que que você tem convivido com tantos erros? Eu quero compartilhar com você um texto da palavra de Deus. O livro de 2 Samuel, capítulo 6, você pode ler todo esse texto tão fantástico. Leremos. Davi tornou a reunir todos os escolhidos de Israel. 30 mil, acompanhado de todo o povo que o seguia. Partiu de Balá de Judá para subir dali a arca de Deus, sobre a qual era invocado o nome do Senhor dos Exércitos, que mora entre os querubins. Davi, pensa no homem extravagante. Pensa no homem sedento de Deus. O que faz a diferença em nossas vidas é a nossa sede por Deus. E Davi, quando ele chegou no trono, e ele lembrou da arca do Senhor. A arca que fala da autoridade de Deus, da presença de Deus, do mover de Deus, que fala da morada de Deus. Só que ele quis fazer do jeito dele. E ele cometeu erros do jeito dele. Uma certa jovem... Sabe quando o filho nasce, aí os pais, mães, começam a projetar sonhos relacionados aos filhos. Ah, a oportunidade que eu não tive de fazer isso, de fazer aquilo, o meu filho vai fazer. E aquela adolescente com 15 anos, ela frustrou os sonhos da sua mamãe. Os seus próprios sonhos foram abortados. Ela começou a ter mais companhias. E a vida levou para outro rumo. Ela saiu do trilho dos sonhos correto. Ela saiu do trilho de Deus. E pagou muito caro. E a sua mãe tinha um sonho de vê-la formada. Passaram-se anos, anos. E ela já estava com certa idade. E ela sentiu de repente de Deus. Os sonhos que Deus colocou dentro de si para realizar. Ela estava com 82 anos. E certo dia ela chega na igreja. Já havia se convertido. Ela experimentou Deus e sentiu o agir de Deus e o trabalhar de Deus. E aqueles sonhos reviveram. Deus tem o poder de ressuscitar sonhos. E nunca é tarde para recomeçar. Nunca é tarde para recomeçar. Pedindo a orientação de Deus. Pedindo a sabedoria de Deus. E aquela jovem, aquela senhora com 86 anos. Chegou na igreja muito feliz. Pastor, eu tenho algo para mostrar para o senhor. Tirou o seu canudo. De graduação, de curso superior, tinha terminado o seu curso na faculdade de bacharel. Pastor, olha aqui, eu consegui. Como vale a pena, nunca é tarde para recomeçar. 86 anos. Saiu da faculdade formada. Aí ela contou sobre a sua mãe, aí o pastor falando assim, puxa, sua mãe, aonde estiver, está tão feliz com você.
Não, pastor, a minha mãe está aqui no auditório. Imagina, a filha com 86 anos e a mãe, 104 anos. Ei, às vezes a gente deixa para trás tantas coisas. E o Senhor coloca dentro de nós sonhos. E o Senhor está dizendo, você tem cometido tantos erros. Mas os favores liberados de Deus. O que significa a palavra graça? Efésios capítulo 2. Favor imerecido. Eu quero dizer, o Senhor está liberando favores sobre

seu. Deus está trabalhando dentro de você. Deus está trabalhando por você. Deus está agindo na sua vida, creia. As pessoas não podem definir o seu destino, elas não têm esse poder. Podem falar com palavra, tu não presta, tu és vergonha. Às vezes por uma queda, por uma frustração, algo que você fez. Mas quem determina, quem define o teu futuro é Deus. Quem define o teu futuro é Deus. Sabe o que aconteceu? Davi ficou triste. Ah, mas não deu nada certo como eu estava imaginando. E quando ele recebeu notícias que a casa de Obed-Edom, aquela casa que a família vivia na miséria, que tinha maldições ali, tinha fortalezas, que nada ia para frente, eles experimentaram milagres estupendos. E Davi, ele pediu orientação de Deus, ele orou, ele buscou. O conhecimento veio até ele como conduzir as coisas da forma de Deus, fazendo alinhamento com os céus, fazendo alinhamento com Deus. Rei, tudo que tira a tua paz, o Senhor está liberando favor sobre ti. E você vai celebrar a vitória, você vai celebrar a cura, você vai celebrar a libertação do seu filho. Você vai celebrar, está chegando o dia celebrativo para você. O Senhor está falando contigo agora. Senhor, eu não quero fazer do meu jeito, mas eu quero fazer como tu queres. Senhor, eu quero obedecer a tua palavra para que as tuas promessas, elas venham se cumprir na minha vida, meu Pai. Senhor, nesse momento nós queremos pedir um visitar de cura agora. Queremos pedir um visitar de libertação agora. Essa pessoa, Pai, que tem cometido erros, que a vida está amarrada, Senhor. Existem nós que tem amarrado. Senhor, manifesta milagres agora. Manifesta o teu agir agora, meu Pai. Vai recebendo Deus agindo. Queremos colocar o ídolo, queremos colocar a Keila, a Jussirene, Pai. Que os teus favores divinos de graça, de misericórdia, de perdão, de cura, Senhor, de abundância onde há escassez. Haja no teu nome que oramos, crendo, agradecendo em nome de Jesus. Chegamos ao final de mais um Conexão com Deus. Queremos agradecer a sua incrível audiência. Muitíssimo obrigado, em nome de Jesus. Amém. Até amanhã, se Deus assim o permitir.

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1: E aí, pessoal, beleza? Ótima segunda-feira pra você que a partir de agora vem com a gente curtir duas horas das músicas pop rock internacionais mais bombadas do Brasil. Aumente o volume, eu sou o Jonatas Gonçalves e esse é o Zona Livre que tá começando.
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0: Ouvimos nesse primeiro bloco da sua vibe da segunda-feira Take That com This Days, House in Your America e de Ariana Grande com One Last Time. Daqui a pouco tem Girls com Monkey See, Monkey Do.
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0: Badalado da sua vibe de segunda-feira, Jennifer Lopez com First Love, Sia Move Your Body, Fit Harmony com Miss Móvel e Girls com Monkey See, Monkey Do. Na sequência tem Chris Brown com Anaway.
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